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Muito boa noite. Antes de mais, queria agradecer a vossa presença. Como devem perceber, hoje é uma noite muito, muito, muito especial para mim. Realmente eu tenho viajado muito,

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Creio na deusa com olhos de diamantes. Creio em amores lunares com piano ao fundo. Creio nas lendas, nas fadas, nos atlantes. Creio num engenho que falta mais profundo de harmonizar as partes dissonantes. Creio que tudo é eterno num segundo. Creio num Deus futuro que houve dantes. Creio nos deuses de um astral mais puro, na flor humilde que se encosta ao morro.

Eu no início do início do ano, em janeiro, nós partimos em turnê com o Jorge Fernando como convidado. E eu, um desejo que eu tinha era de um dia poder compor, fazer algumas músicas. Ainda continua a ser um desejo, ainda não fiz nenhum. Mas desde o início do ano temos andado em turnê e eu decidi aprender a tocar guitarra para poder compor alguma coisa. E durante a turnê o Jorge pegou uma partida num dos concertos. Eu pedi-lhe para cantar, como normalmente peço, e ele disse-me: não, eu só canto se tu tocares. Foi uma partida, eu fiquei nervosíssima. E então, agora quando começámos a montar os Coliseus, o Jorge disse: vais ter que tocar guitarra. E então eu vou acompanhar o Jorge num fado tradicional, numa letra belíssima que ele escreveu, tinha 16 anos, imaginem.

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2: Abrimos, no entanto, este noticiário com uma informação de última hora. Morreu Nuno Cardoso, presidente da Câmara do Porto, entre 1999 e 2001. Segundo a informação confirmada pela Antena 1, Nuno Cardoso faleceu esta noite no Hospital de Santo António, no Porto. O Jornal Notícias adianta que Nuno Cardoso morreu vítima de doença prolongada. Era engenheiro de profissão, tinha 64 anos. A redação da Antena 1 está já procurar reações ao falecimento de Nuno Cardoso, antigo presidente da Câmara do Porto. A Ministra do Trabalho voltou esta manhã a assegurar que o Governo não pretende alterar a forma de atribuição das pensões nesta legislatura, apesar de ter encomendado um estudo sobre a estabilidade do sistema a um grupo de académicos liderados pelo economista Jorge Bravo. Esta manhã, em declarações à margem de uma conferência em Lisboa, Maria do Rosário Palma Ramalho admitiu Sandra Henriques que sem um pacto de regime não é possível avançar com a reforma da Segurança Social.
3: A Ministra do Trabalho, Solidariedade e Segurança Social considera que esta é uma fase de reflexão depois das conclusões do Grupo de Trabalho para a Reforma da Segurança Social, liderada pelo economista Jorge Bravo. A Ministra Maria do Rosário Palma Ramalho diz que o objetivo deste estudo foi atingido.
4: Este governo é um governo responsável e agora temos, digamos assim, um panorama de vários contributos que é a base da reflexão que já está a acontecer neste momento na sociedade portuguesa. Portanto, o objetivo deste relatório do Grupo de Trabalho já está atingido, que é, no fundo, dotar os poderes públicos e toda a sociedade civil e todos os partidos políticos, naturalmente, de um conjunto de reflexões, da possibilidade de ter elementos científicos, porque se trata de um estudo de base científica absolutamente sólida, dotar das informações necessárias a que se faça uma reflexão sobre o problema da sustentabilidade da Segurança Social.
3: A Ministra Maria do Rosário Palma Ramalho defende que a reforma da Segurança Social exige um pacto de regime entre os partidos responsáveis da democracia portuguesa.
4: Todos os partidos do arco da governação assinalam a necessidade de primeiro se refletir sobre esta questão e depois de encarar uma reforma. Isso também consta do programa do governo, do 25º Governo Constitucional, que foi aprovado pela Assembleia da República. Todos os técnicos dos vários estudos

0: dos vários estudos também concorrem nessa mesma conclusão. Portanto, evidentemente que este é o momento para refletirmos e, eventualmente, para chegarmos a um entendimento, isto terá que ter um pacto de regime e desse entendimento se verá o que é que avança primeiro e em que circunstâncias é que avança. Está bem? Mas existe sempre um entendimento entre os partidos responsáveis da democracia portuguesa.
1: Em relação ao pedido do PS para ouvir a ministra no Parlamento, por causa deste relatório sobre a reforma da Segurança Social, a ministra garante que está sempre disponível para ir ao Parlamento. Uma última nota, a ministra do Trabalho foi ainda questionada pelos jornalistas se haveria a possibilidade de haver um suplemento extraordinário de pensões. A ministra do Trabalho diz que depende da sustentabilidade da execução orçamental no ano que ainda está em curso, que ainda não está terminado, mas sublinha que tudo está nas mãos do ministro das Finanças.
2: Sandra Henriques, com o resumo das ideias deixadas à margem desta conferência por Maria do Rosário Palma Ramalho, fica essa ideia forte: sem um pacto de regime não haverá reforma da segurança social, assegura a ministra. Agora dou-lhe conta de que está neste momento a decorrer uma marcha lenta de protesto entre Santiago do Cacém e Sines, no Alentejo, contra o aumento do preço dos combustíveis. O Comando Territorial da GNR de Setúbal confirmou à Antena 1 que este protesto, que percorre a estrada A26, tem como destino a refinaria de Sines. São cerca de 60 viaturas que participam neste protesto popular que, de acordo com a Guarda Nacional Republicana, está a decorrer de modo pacífico. A GNR está a acompanhar o percurso desta caravana. Os automobilistas desta zona reclamam contra os preços dos combustíveis, que registaram uma nova subida significativa esta segunda-feira. O aumento dos combustíveis vai estar também em debate já a seguir aqui na Antena 1, no programa Antena Aberta. A Alemanha nunca teve um líder tão impopular como Friedrich Merz, que é nesta altura um autêntico fardo para o país. As palavras são da líder da AfD, Alice Weidel, e foram ditas há pouco numa conferência de imprensa para celebrar o triunfo da AfD nas eleições de ontem no estado da Saxónia-Anhalt, com cerca de 44% dos votos. Apesar da alternativa para a Alemanha ter falhado a maioria absoluta e da Saxónia-Anhalt poder ficar ingovernável, Alice Weidel não esconde a satisfação e renova o objetivo de chegar à liderança do país. Oriana Barcelos.
3: A vitória da AfD no estado da Saxónia-Anhalt foi um bálsamo para o partido de Alice Weidel. A líder nacional da Alternativa para a Alemanha apresentou-se sorridente esta manhã na conferência de imprensa para falar sobre esses resultados e foi lá que estabeleceu a meta de diminuir ainda mais a distância para o partido no governo.
4: A diferença entre nós e ele já é de 10% e o meu objetivo declarado é aumentar significativamente esta diferença no menor tempo possível e chegar a pelo menos 40% nas próximas eleições federais. Em síntese, isso é evidente no resultado. A Alemanha quer uma mudança na política. O povo deste país quer uma mudança nas políticas públicas.
3: Alice Weidel aponta uma causa central para a vitória da AfD na Saxónia-Anhalt. Ela fala no cansaço dos alemães em relação às políticas da CDU. Imigração ilegal, mais criminalidade, deportações recusadas, preços da energia elevados. O rosto de tudo isto, o chanceler Friedrich Merz.
4: Nenhum chanceler antes dele foi tão impopular como Friedrich Merz, que se tornou um grande obstáculo ao desenvolvimento próspero da Alemanha. As eleições na Saxónia-Anhalt também mostraram que as pessoas esperam uma mudança nas políticas. O povo deste país não quer que as coisas continuem como estão.
3: Alice Weidel, a líder nacional da AfD. O partido ganhou as eleições, mas não tem maioria para governar. O líder regional, Ulrich Siegmund, garante que vai iniciar as conversações para um apoio parlamentar à direita.
5: Naturalmente, realizaremos conversações para verificar se existem grupos parlamentares ou membros do Parlamento que queiram enfrentar esta tarefa histórica connosco, para que, por um lado, tomemos consciência desta responsabilidade para connosco e para com o Estado, e a deixemos clara e, por outro lado, permaneçamos fiéis aos nossos princípios e valores.
3: Para já, o recém-eleito BSW é o partido mais bem posicionado para as negociações.
2: O chanceler alemão Friedrich Merz e líder da CDU e também Sven Schulz, o candidato da CDU nas eleições regionais da Saxónia-Anhalt, falam em conferência de imprensa. Mais daqui a pouco, esta manhã, o governo francês e o governo polaco já manifestaram preocupação com o resultado da Alternativa para a Alemanha, partido de direita radical, nestas eleições no dia de ontem. O Alto Comissário das Nações Unidas para os Direitos Humanos avisa: é preciso regular a inteligência artificial antes que seja tarde demais, porque a IA pode vir a representar um risco existencial para a humanidade. Um alerta deixado hoje em conferência de imprensa em Genebra por Volker Türk.
6: The relationship between digital tools like AI.
7: A relação entre ferramentas digitais como a inteligência artificial e os seres humanos será uma prioridade para os próximos anos. A inteligência artificial só está a beneficiar nesta altura um punhado de homens com poderes ilimitados. Eles falam de liberdade, mas no fundo parece que apenas estão preocupados com a liberdade de explorarem outros seres humanos. Ora, eu partilho a preocupação de que a inteligência artificial coloca em risco a existência humana tal como a conhecemos. É uma ferramenta demasiado poderosa. É preciso garantir a segurança da inteligência artificial antes que seja tarde.
2: Nesta conferência de imprensa, Türk manifestou grandes preocupações com os relatos da utilização de drones totalmente autónomos no conflito na Ucrânia.
6: Russia's full-scale war in Ukraine. Now in its fifth year,
7: a escalada da guerra da Rússia na Ucrânia vai agora no quinto ano. Continua a intensificar-se contra seres humanos e contra infraestruturas energéticas. Apesar da maioria de civis mortos serem ucranianos, o número de mortos russos também está a aumentar. Eu estou horrorizado com o recurso cada vez maior a drones e apelo à proibição de armas que tirem a vida de seres humanos sem envolvimento de outros seres humanos. Só há um caminho para sair desta loucura: negociações de paz.
6: There is only one way out of this madness: peace negotiations that respect the UN Charter.
2: O apelo de Volker Türk, Alto Comissário das Nações Unidas para os Direitos Humanos. Fecho com a informação que lhe dei na abertura. No arranque deste noticiário, faleceu o antigo presidente da Câmara do Porto, Nuno Cardoso. Foi presidente da autarquia portuense entre 1999 e 2001. Faleceu na última noite, vítima de doença prolongada. Tinha 64 anos.
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2: O Cátia Salvador e o médico tarefeiro acabou afastado do serviço. Em plena Semana dos Baleeiros, com um aumento significativo do número da população e a possibilidade de ocorrerem situações urgentes ou de maior gravidade, foi necessário encontrar uma substituição para assegurar o funcionamento do serviço de atendimento permanente. No imediato foi mobilizado outro médico que se encontrava em São Roque, garantindo assim a continuidade desse serviço. A situação agora ocorrida é mais uma entre muitas outras que tenham acontecido com médicos tarefeiros do SAP nos centros de saúde do Pico. As anteriores questões relacionaram-se com suspeitas de negligência, queixas por cobrança irregular de valores pela administração de medicamentos injetáveis e suspeitas de estarem ao serviço sob efeito de uma substância psicoativa.
3: Terminou ontem, à meia-noite, o prazo para a apresentação das manifestações de interesse à compra da Azores Airlines. O presidente do Grupo SATA confirmou contactos com vários interessados na privatização de pelo menos 75% da companhia através de venda direta. A expectativa de Tiago Santos é que seriam apresentadas entre 6 a 8 propostas.
4: Tenho exatamente o que disse no passado e neste momento, como sabemos, temos um prazo máximo de apresentação de manifestações de interesse que é dia 6 de setembro.
5: Propostas não vinculativas até 21.
4: Até 21 de setembro, exatamente. E portanto, neste momento já recebemos o curso de manifestações de interesse e a expectativa que temos é que no dia 6 venhamos a ter entre 6 a 8. Nós vamos receber manifestações de interesse, essas manifestações de interesse vão ter uma análise de capacidade financeira, de idoneidade e de garantir que têm os mínimos para serem convidados. Eu posso antecipar que nem todas as manifestações de interesse que recebemos, e o caso em concreto já foi informado disso, vão ser convidados para apresentar NDOs.
3: Tiago Santos, presidente do Conselho de Administração do Grupo SATA, em entrevista ao jornalista Pedro Moreira, emitida a 21 de agosto. O administrador está confiante que é desta que a Azores Airlines vai ser vendida depois da suspensão do concurso público. A venda direta tem novas regras, desde logo a certeza de que a região quer ficar com uma participação abaixo dos 15%, não tendo interferência na gestão diária da companhia. A RTP António Açores já contatou o Grupo SATA para saber quando serão divulgadas as propostas, mas até agora não obteve qualquer resposta. Os Açores vão emitir parecer sobre uma proposta que quer criar prioridade aérea para medicamentos em falta nas regiões autónomas. A iniciativa do Parlamento da Madeira e será analisada na Assembleia da República. Carolina Moreira.
6: Há uma proposta de lei que pretende criar um regime de prioridade no abastecimento de medicamentos às regiões autónomas. A iniciativa defende o envio prioritário por via aérea de medicamentos para os Açores e Madeira em situações de falta ou de risco de indisponibilidade. Quer ainda que seja estabelecido um prazo máximo de 12 horas para a disponibilização dos medicamentos depois de ser ativada a resposta. A iniciativa partiu do Parlamento da Madeira e será analisada pela Assembleia da República, que já pediu aos Açores para se pronunciarem. A proposta já levantou algumas questões jurídicas pela forma como pode estabelecer uma preferência automática para as regiões autónomas em detrimento do continente em situações de carência. Por esse motivo, a proposta baixou à Comissão de Saúde da Assembleia da República com ligação à Comissão de Assuntos Constitucionais, Direitos, Liberdades e Garantias para ser analisada a sua constitucionalidade.
3: Começam hoje as audições dos partidos e parceiros sociais para a anteproposta do Plano de Orçamento Regional para 2027. José Manuel Bolheiro recebe esta manhã no Palácio de Santana a Iniciativa Liberal, o Bloco de Esquerda, o PAN e o PPM. À tarde, o Presidente do Governo ouve o CDS, o Chega, o PS e o PSD. Mas ao fim do dia, Bolheiro ouve ainda a UGT e a CGTP Açores. Aulas na Universidade dos Açores começam hoje com mais de 500 alunos colocados na primeira fase. Restam 125 vagas da segunda fase, Linda Luz.
7: A Universidade dos Açores vai receber 533 novos alunos através da primeira fase do Concurso Nacional de Acesso ao Ensino Superior. Tinham ficado colocados 566, mas 33 não chegaram a matricular-se.
8: O número de estudantes este ano matriculado na Universidade dos Açores foi 533. Nós tivemos no total 566 colocações para um cenário inicial de 667 vagas.

0: Susana Caldeira, vice-reitora para os assuntos académicos. No ano passado, restaram 268 vagas. Este ano, os números são bastante inferiores.
1: No total, restam para a segunda fase 125 no ensino universitário e no ensino politécnico, 12.
0: Das 24 licenciaturas lecionadas na Universidade dos Açores, 10 tinham ficado com as vagas preenchidas. Susana Caldeira explica, depois da fase de matrículas, apenas o ciclo básico de medicina e a licenciatura em pré-primária e primeiro ciclo ficaram completos.
1: Há sempre um caso ou outro que não concretiza a matrícula e, portanto, temos aqui alguns cursos ainda com uma vaga, duas vagas, três vagas, para a segunda fase e outros cursos com um maior número de vagas ainda disponível para a segunda fase.
0: Ainda há vagas disponíveis na segunda fase de acesso ao ensino superior na Universidade dos Açores. O concurso termina a 20 de setembro.
2: Governo Regional extingue a Escola dos Foros na Ribeira Grande. O despacho está hoje publicado em Jornal Oficial. É assinado pela Secretária Regional da Educação, Sofia Ribeiro. Segundo a tutela, depois de ouvidos os órgãos de administração e gestão, a Junta de Freguesia e Câmara Municipal, bem como os pais encarregados de educação envolvidos, é extinta a Escola Básica dos Foros. É devido à redução massiva de alunos matriculados. Os alunos vão ser integrados na Escola Básica Integrada Gaspar Frutuoso. O agrião dos Açores, espécie endémica presente em todas as ilhas, exceto a Graciosa, pode ser um indicador de alterações climáticas. Esta planta reage rapidamente a alterações no habitat e pode indicar onde são precisos mais esforços de conservação. Inês Linhares Dias.
3: Cresce junto a ribeiras e é semelhante ao agrião comum.
4: É uma espécie que ocorre exclusivamente no arquipélago dos Açores. Dentro dos Açores existem todas as ilhas, exceto na Ilha Graciosa, e é uma espécie selvagem muito próxima do agrião que consumimos. É uma espécie com as folhas exatamente iguais às do agrião e que tem uma flor branca bastante grande comparativamente à que consumimos no dia-a-dia.
3: Guilherme Roxo, investigador da Universidade dos Açores, que tem se dedicado a estudar esta espécie. Mas o que é ela tem de especial?
4: Ao longo dos anos temos vindo a reparar que trata-se de uma espécie bastante sensível a estas alterações. Então, o que quisemos realmente estudar foi se ela poderia funcionar como uma espécie sentinela do seu habitat, ou seja, quando houvesse alterações na dinâmica da população desta espécie, ou seja, se os seus números aumentavam, diminuía, podíamos inferir algum tipo de alteração que estava a ocorrer no ecossistema. Já à medida que as temperaturas vão aumentando, a precipitação passa a ser muito concentrada em certos meses, esta espécie ressente-se muito e é das primeiras, naquele habitat, a desaparecer. E por isso dá-nos então uma ideia precoce destas alterações estarem a acontecer e podemos atuar para então mitigar estas alterações que estão a ocorrer no ecossistema devido às alterações climáticas.
3: Os modelos estatísticos não prevêem um futuro risonho para o agrião dos Açores.
4: Nós ainda não temos no habitat grandes alterações, mas vimos através de modelos estatísticos com os modelos que previsão as futuras para 2050 e para 2090, o que vai acontecer é que a precipitação vai estar muito concentrada em certos meses e nos restantes de meses não irá chover. E o que acontece é que esta espécie está muito dependente da umidade e também da precipitação que ocorre em maior altitude. E por isso o que vai acontecer é que ela vai desaparecer ou vai migrar ou manter-se apenas em certos locais. Por exemplo, está visto que ela irá desaparecer de algumas ilhas, por exemplo, São Miguel. Noutras ilhas ela irá então ficar confinada a certos
3: sítios como a Serra de Santa Bárbara, a Caldeira do Faial ou ribeiras junto à Montanha do Pico. São locais onde é preciso apostar na conservação do ecossistema.
2: No futebol, goleada no estádio de São Miguel, o Santa Clara venceu o Rio Ave por 4-0, com gols de Brenner, Tiago Ribeiro, Vinícius e Fernando. Num jogo sem grande história, Petit, o treinador dos açorianos, reconhece que a sua equipa foi claramente a melhor.
5: Foi um jogo bem conseguido da nossa parte, onde entramos muito bem numa primeira parte, onde conseguimos fazer o primeiro gol numa grande jogada. Depois tivemos mais 3, 4 situações na pequena área onde poderíamos ter feito 2-0, 3-0 e poderíamos aí também ter matado o jogo, mas um jogo com qualidade, boa circulação de bola, uma boa intensidade, uma boa reação muitas vezes à perda da bola e na segunda parte continuamos a querer estar em cima do adversário, a criar situações de golo. Chegámos ao segundo golo com um bom remato do Tiago, pé direito, as coisas ficaram mais fáceis, entre aspas, e a equipa não tirou o pé do acelerador, continua a meter a intensidade, criar situações de golo, boas jogadas, boas finalizações, acaba por ser um resultado justo para aquilo que fizemos, uma exerção bem conseguida.
2: Com este resultado, o Santa Clara sobe a condição ao terceiro lugar, já que hoje ainda se joga o Estoril Arouca. Equipas açorianas perdem na estreia do Campeonato de Portugal. O Juventude Lagense perdeu por 1-0 em casa com Vitória de Setúbal. Já o Santa Clara B sofreu uma derrota por 2-0 em São Miguel frente ao Lagoa. Henrique Linhares.
6: A estreia do Santa Clara B na Série 4 do Campeonato de Portugal teve lugar no Campo do Lagedo, em Ponta Delgada. Os encarnados criaram várias oportunidades, mas acabaram por perder 2-1 com o Lagoa, lamenta o técnico Ascioli.
7: A eficácia, sobretudo. Criamos inúmeras oportunidades e dentro daquilo que o adversário é muito forte, que são nas transições ofensivas e no ataque à profundidade, trabalhamos isso por diversas vezes na preparação do jogo, e infelizmente aconteceu. Faz parte do crescimento. Como você disse bem, não foi a estreia que nós ambicionávamos. Já passou, ficam as lições, é preparar bem para o próximo adversário, que sem dúvida vai ser também um jogo tão difícil quanto esse.
6: Na Ilha Terceira, o Juventude Lagense perdeu por 1-0 com o Vitória de Setúbal. O treinador Nuno Janeiro diz que a equipa caiu de rendimento após o golo sofrido.
8: Portanto, o jogo estava para aquele que marcasse primeiro. Sofremos. Parabéns ao Vitória. Mas, acima de tudo, parabéns aos meus atletas pela entrega. E temos que ter outro tipo de discernimento quando as coisas não estão a nosso favor, para podermos, com calma, poder reorganizar o jogo e tentar lutar por pontos.
6: Juventude Lagense e Santa Clara B com 0 pontos na tabela após a terceira jornada. Contudo, ambas as equipas estão com 2 jogos em atraso.
2: Ainda no futebol, São Roque e Feial de Sport foram eliminados na primeira eliminatória da Taça de Portugal com pesadas goleadas. O São Roque perdeu por 9-0 no terreno do Elvas. Já o Feial de Sport foi derrotado por 8-0 no Reduto do Alcustense. O Governo Regional acaba de conceder tolerância de ponto no dia 28 de setembro, a chamada Segunda Feira de São Carlos. A tolerância é válida para o período da tarde aos trabalhadores da Administração Pública Regional com serviços sediados em Angra do Heroísmo. É concedida devido à realização das festas promovidas pelo Império do Espírito Santo de São Carlos, da Freguesia de São Pedro. O despacho está hoje publicado em Jornal Oficial.
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As estações de correio, a Autoridade de Veículos Automóveis, Motor Vehicles, as escolas públicas e bibliotecas, a Bolsa de Nova Iorque e grande parte dos bancos também estão fechados. A recolha de lixo deverá sofrer atrasos na maioria das localidades, devendo os residentes confirmar as alterações junto dos serviços da sua área de residência. Pelo contrário, o comércio a retalho, as lojas de bebidas e os supermercados vão manter-se de portas abertas neste feriado. Nos transportes, a Autoridade de Transportes de Massachusetts terá horários adaptados. O metro e os autocarros estão a operar com horário de domingo, enquanto os comboios suburbanos estão a funcionar com horário de fim de semana. A divisão de Boston do Departamento Federal de Investigação, FBI, está a alertar a população para uma nova burla telefónica em que os criminosos conseguem que no seu telefone apareça como chamada o número oficial do FBI para roubar dados pessoais e financeiros. No esquema, os burlões começam por fingir ser de uma instituição financeira, alegando que os dados da vítima foram usados para comprar armas ilegais. A chamada é depois transferida para um suposto agente e o número principal do FBI em Boston surge no ecrã do telefone. Os criminosos tentam convencer a vítima a transferir a conversa para uma aplicação de mensagens encriptadas. Em 2025, este tipo de fraude provocou prejuízos de quase 29 milhões de dólares aos residentes da região, que abrange os estados de Massachusetts, Rhode Island, Maine e New Hampshire. O FBI em Boston aconselha a desligar a chamada imediatamente e a verificar a identidade do interlocutor através dos contactos oficiais. Ou seja, deve desligar automaticamente e, se tiver dúvidas, deve ser a própria pessoa depois a contactar as autoridades oficiais para confirmar. A Agência Federal recorda que nunca liga a exigir pagamentos, a ameaçar com detenções ou a solicitar o uso de aplicações encriptadas, devendo qualquer tentativa de fraude ser comunicada no portal de crimes da internet do FBI, o ic3.gov. A cidade de Boston apresentou um plano para proteger as suas 47 milhas de costa contra o aumento do nível do mar. O projeto pretende ser um dos maiores sistemas de proteção contra inundações costeiras do país. O plano prevê a melhoria de diques, a construção de muros de contenção e a instalação de barreiras contra tempestades. 40% dos residentes de Boston vivem atualmente em zonas de risco. Sem medidas de proteção, os danos em habitações, hospitais e estradas podem ultrapassar os 54 bilhões de dólares até ao final deste século. O New England Aquarium, uma das instituições que já sofre com as inundações, defende a união entre o setor público e privado para financiar estas infraestruturas. O relatório final será apresentado em 2028. Essa versão definitiva vai permitir a Boston aceder a fundos federais para cobrir até 65% dos custos das obras. A nova ponte Sagamore, uma das pontes de acesso ao Cape Cod, deverá ficar concluída em 2036. As novas imagens foram divulgadas e mostram como será a futura ponte quando a construção estiver concluída dentro de cerca de 10 anos. As obras de fundação do projeto, avaliado em 2 bilhões de dólares, começaram em maio para substituir a atual ponte que tem 91 anos. A nova ponte será mais larga e mais comprida, com faixas de rodagem de 12 pés de largura e uma faixa de emergência também mais larga. O novo traçado terá duas estruturas paralelas concebidas para reduzir o risco de colisões frontais. O projeto inclui também um percurso separado com 14 pés de largura para peões e ciclistas. A meio da travessia haverá um miradouro com um banco voltado para oeste, permitindo apreciar o pôr do sol. O Estado vai subsidiar as duas pontes que ligam o Cape Cod ao continente, mas começou pela ponte Sagamore por registar mais trânsito e mais acidentes do que a ponte Bourne. Segundo o calendário, a nova estrutura para o trânsito no sentido sul deverá ser colocada no outono de 2031 e abrir à circulação no outono de 2033. Depois disso, a ponte atual será demolida. A ponte estará concluída em 2036. A cidade de Boston está a registar uma descida no valor das rendas há 13 meses consecutivos. Os dados são da plataforma

0: Realtor, a renda média em Boston está agora nos 2.930 dólares, uma descida em relação aos mais de 3.050 dólares cobrados no ano passado. Boston não tem construído tantas casas como outras cidades de crescimento rápido. Ainda assim, a nova construção foi suficiente para dar alguma folga ao mercado. Desde 2021, foram construídas mais de 37 mil habitações. A nova oferta chega numa altura em que a procura está mais fraca. A queda nas matrículas de estudantes internacionais tem pesado no setor do arrendamento em Boston. Boston tem uma das maiores percentagens de alunos internacionais do país, representando cerca de 11% da população estudantil. Já estão abertas as inscrições para a 4ª edição do Festival de Cinema de New Bedford. Os realizadores podem submeter os seus trabalhos através da plataforma filmfreeway.com. O festival vai decorrer entre 8 e 11 de abril de 2027. O evento vai exibir uma grande variedade de filmes e oferecer oportunidades para debates e para estabelecer contactos profissionais. A organização está a aceitar inscrições em várias categorias. A lista inclui curtas-metragens, documentários, séries de televisão, filmes, animação, narrativa, anúncios de serviço público, vídeos musicais e filmes de estudantes. Existe uma categoria específica para os residentes da South Coast que permite aos habitantes locais submeter os seus projetos sem qualquer custo. O prazo final para as inscrições termina a 20 de dezembro.
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4: Partilho consigo mais uma receita portuguesa, saborosa e perfeita para uma refeição caseira. Frango de churrasco à portuguesa. Tempere 2 libras de frango com sal, 4 dentes de alho, sumo de um limão, 2 onças de azeite, 1 colher de chá de páprica e pimenta. Deixe marinar durante pelo menos 30 minutos. Grelhe o frango durante cerca de 8 a 10 minutos de cada lado, até ficar bem dourado e completamente cozinhado. Sirva com batatas fritas, arroz ou uma salada. Um clássico simples, saboroso e perfeito para toda a família.
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7: É. A palavra do dia é fobia. Uma fobia é um sentimento exagerado de medo e aversão por algo ou alguém. Trata-se de um sentimento extremo. Uma fobia é normalmente tratada como uma patologia e é considerada uma doença psicológica que causa medo, repulsa, angústias intensas face a algo específico, e para cada fobia existe uma palavra. As fobias mais conhecidas, por exemplo, são a aracnofobia, que é o medo das aranhas, a claustrofobia, que é o medo de lugares fechados ou com muitas pessoas, ou ainda a xenofobia, que é a aversão a tudo o que é estrangeiro. E a palavra fobia deu origem a várias palavras.
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1: Dia destes profissionais.
2: Por exemplo, dois tratores de gama média, 100 cavalos, podem consumir, isto a trabalhar na preparação de terras, que é a altura em que nós vamos entrar agora de preparação de sementeiras, podem gastar cada um deles 20 litros, dá 40 litros à hora. Ao fim de uma jornada de trabalho, 8 horas serão 320 litros num dia. Para a opinião pública ter noção do que é este volume de gasóleo, estamos a falar no gasóleo suficiente para um carro familiar diesel, permite percorrer sensivelmente 6 mil quilómetros. Como está amanhã a produção nacional? Pode parar, mas parar por falta de condições para trabalhar com este preço do gasóleo.
3: Ponderam mais iniciativas deste género em breve?
2: Sim, deste género ou outras formas de protesto, sempre dentro da legalidade. Mas ações que terão sempre necessidade de causar transtorno junto às pessoas para chamar a atenção.
1: João Revés, da Associação de Agricultores da Margem Esquerda do Guadiana, ele participou neste protesto que juntou algumas dezenas de automobilistas que rumaram até à refinaria de Sines. De acordo com o Comando Distrital de Setúbal, da GNR, o protesto decorreu de modo pacífico. A Antropa, a Associação Nacional de Transportes de Passageiros, defende a continuação, por mais algum tempo, do apoio extraordinário de 420 euros que o Governo concedeu às empresas deste setor, ao transporte público rodoviário. Sónia Ferreira, presidente da Antrop, ouvida há instantes pela Antena 1, diz que os operadores não podem aumentar o valor do transporte público e precisam de continuar a ser apoiados devido aos aumentos que se têm sucedido no preço dos combustíveis.
4: Acontece que a situação extraordinária não se alterou, antes pelo contrário, ainda se agravou. E hoje é um exemplo disso, portanto hoje o gasóleo aumentou mais 12 cêntimos. Portanto o que nós precisamos é que o governo determine a renovação dos apoios na mesma lógica e no mesmo racional do período anterior. E porquê? Porque nós não podemos refletir os aumentos de custos nas nossas tarifas. Nós estamos com um aumento na casa dos 30 cêntimos por litro. Isto no nosso universo de serviço e de atividade, estamos a falar de cerca de 16 milhões de euros de acréscimo de custos para o trimestre de julho, agosto e setembro.
1: Por tudo isto, a Antrop, que reúne 74 empresas de transportes coletivos rodoviários de passageiros, pede ao Governo que prolongue este apoio que concedeu. José Luís Carneiro, secretário-geral do PS, falou hoje sobre este tema, voltou a pedir a redução temporária do IVA dos combustíveis e também dos produtos alimentares, de 23% para 13%, apelando à aprovação das propostas dos socialistas, ou que os socialistas apresentaram na Assembleia da República, que permitiriam, de acordo com José Luís Carneiro, reduzir o diferencial que existe entre o valor da gasolina e do gasóleo entre Portugal e Espanha.
5: Do que se fala é mesmo de um custo dos combustíveis 30 cêntimos abaixo, varia entre 30 a 40 cêntimos abaixo daquilo que são os custos com os combustíveis em Portugal. Se as propostas que o Partido Socialista levou à Assembleia da República forem aprovadas, significa reduzir 17 cêntimos por cada litro de combustível. Nós já as apresentámos por duas vezes, AD, os liberais e os Chega chumbaram essas propostas e o nosso apelo é para que agora reponderem essa decisão e aprovem essas propostas do PS, porque elas permitirão reduzir 17 cêntimos.
1: José Luís Carneiro, em declarações aos jornalistas no posto de abastecimento da cidade espanhola de Tui, junto à fronteira com Portugal, ele aproveitou esta ida à Espanha para afirmar que Portugal está a perder competitividade face ao país vizinho por causa da diferença de preço da gasolina e do gasóleo nos dois países. O economista Filipe Grilo discorda desta estratégia defendida aqui neste último som por José Luís Carneiro de reduzir impostos para fazer face a esta crise. Filipe Grilo considera que reduzir a carga fiscal poderia ter consequências para as contas das empresas e também para as contas públicas.
6: Quando nós reduzimos os impostos, nós abrimos o déficit. E neste momento muito particular, em que nós estamos a ver as taxas de juros da dívida de vários países a atingirem máximos históricos, isso significa que se nós, no final do ano, apresentarmos déficit, podemos também ter chamados à atenção via aumento de juro, e isso significa que vamos ter que pagar mais dinheiro para pagar a nossa dívida. E, portanto, há aqui este reverso da medalha e o Governo diria que está a tender mais para tentar controlar o déficit, apresentar um equilíbrio, porque

0: ter estas vantagens. Permite-nos poupar dinheiro via juros e não via combustíveis.
1: A análise do economista Filipe Grilo, ouvido hoje no programa Antena Aberta, aqui na Antena 1, programa que esteve a debater esta segunda-feira a crise nos combustíveis. A Missão Escola Pública não tem dúvidas de que a falta de professores nas regiões de Lisboa, Setúbal e Algarve é um dos motivos para que a taxa de conclusão no ensino secundário seja mais baixa nestas zonas do país. Em reação ao estudo da Pordata, divulgado hoje, que revela que nos últimos anos houve menos alunos a concluírem o secundário nestas regiões de Portugal, Cristina Mota afirma que a falta de docentes é uma das causas que faz aumentar o número de desistências.
2: Nós entendemos que temos aqui também dados que mostram que a falta de professores já se está a fazer sentir relativamente às aprendizagens dos alunos, e alunos que se encontram em zonas onde se faz sentir mais esta falta de professores, tendo-se de se recorrer muitas vezes a recursos humanos não profissionalizados em ensino e até mesmo longos períodos de tempo sem que as turmas tenham professor atribuído, começam a fazer-se sentir, e estes dados revelam exatamente o mesmo. Portanto, a taxa de conclusão é diferente nestas zonas, porque é nas zonas onde efetivamente a falta de professores incide com maior, predominância.
1: A leitura do movimento Missão Escola Pública aos dados do estudo revelado hoje pela Pordata. Ouvido também pela Antena 1 sobre este tema, o presidente da Associação Nacional de Diretores de Agrupamentos e Escolas Públicas, Felinto Lima, diz que o problema só se resolve com a criação de medidas que façam com que a carreira docente se torne mais atrativa.
3: É preciso adiantar com medidas que, na verdade, tornem a profissão mais atrativa. E neste momento os nossos jovens, muitos deles até queriam seguir a carreira docente, mas vêm noutras profissões melhores condições de trabalho em relação ao vencimento, em relação à sua progressão, e trocam pela profissão de professor.
1: Filinto Lima a voltar a pedir medidas que transformem a carreira de professor numa carreira mais atrativa. As regiões de Lisboa, Setúbal e Algarve são as que têm sofrido mais com a falta de docentes nos últimos anos, e é precisamente nestes locais, nestas regiões, que tem existido um maior abandono escolar. É mais uma ação em tribunal contra o presidente da Câmara de Albufeira, Rui Cristina, eleito pelo Chega. A Procuradoria-Geral da República acaba de confirmar à Antena 1 que o Ministério Público instaurou uma ação de perda de mandato contra o presidente da Câmara Municipal de Albufeira. A ação corre no Tribunal Administrativo e Fiscal de Loulé. A Antena 1 tentou também contactar Rui Cristina, mas sem sucesso. Em meados de agosto, o movimento Albufeira Sem Medo anunciou ter pedido ao Ministério Público que intentasse uma ação de perda de mandato contra Rui Cristina por causa da nomeação da irmã do autarca, Sara Cristina, para adjunta do Gabinete de Apoio aos Vereadores do município, e hoje é então anunciada a abertura desta ação para perda de mandato por parte do Ministério Público. Há ainda um outro processo em que Rui Cristina está a ser investigado pelo Ministério Público por ser suspeito da prática do crime de discurso discriminatório contra a comunidade cigana. Um alerta para a Alemanha e para o mundo. Foi assim que, na última hora, Friedrich Merz, o chanceler alemão, classificou o resultado de ontem no estado de Saxónia-Anhalt, horas depois da vitória da AfD, partido de extrema-direita. O chanceler prometeu reformas para impedir que a população deixe de acreditar nas instituições democráticas. Daniel Belo.
4: E tudo porque para a CDU e para o chanceler este resultado foi um choque.
5: Wir sind alle zutiefst schockiert.
4: Friedrich Merz mostrou-se profundamente chocado, não esperava um resultado assim, e diz que ontem houve mudanças, não só na Saxónia, mas em toda a Alemanha e no mundo. É um alerta, diz Merz, que tem de ser ouvido.
5: Wenn fast 60% der Wählerinnen und Wähler in einem Bundesland.
4: Quando 60% dos eleitores num estado votam em partidos que questionam as instituições e as regras da democracia, numa eleição muito participada, há que ouvir. E o chanceler aparentemente ouviu. Descansou alemães e europeus, garantiu que a Alemanha, atenta à sua responsabilidade pelo que aconteceu, vai manter-se democrática e firmemente comprometida com a Europa.
6: O líder da CDU e do governo prometeu reformas e uma melhor comunicação, porque, apesar de ser um chavão, disse, é preciso tentar chegar mais perto das pessoas. Disse estar determinado em pôr em marcha essas reformas, com a ajuda do parceiro de coligação, o SPD, para que a maioria da população possa voltar a seguir estes dois partidos num caminho democrático.
1: As reações do chanceler alemão Friedrich Merz há pouco em conferência de imprensa, depois do triunfo ontem da AfD, Alternativa para a Alemanha, partido de direita radical, nas eleições do estado da Saxónia-Anhalt. Francesco Farioli promete uma equipa competitiva amanhã no Dragão, frente ao Manchester City. O Futebol do Porto recebe às 8 da noite, na Cidade Invicta, a equipa britânica, que está recheada de craques e ainda no último mercado fez contratações milionárias, mas o técnico portista diz que, face aos milionários, o Porto não vai baixar os braços e vai tentar complicar a vida. A equipa agora liderada por Enzo Maresca.
7: Of course, we say something that is quite obvious. We are going to play against one of.
8: É lógico que vamos defrontar uma das melhores equipas do mundo, que no último mercado gastou 537 milhões e mais de 3 bilhões nos últimos anos. É uma equipa que está montada para ganhar. A nós compete-nos no relvado tentar complicar-lhes a vida.
7: What we will do is to stand on the pitch with a desire to try to make their life really, really hard.
1: Francesco Farioli, guarda-redes Diogo Costa também promete um Porto competitivo. Ele confessou nesta conferência de imprensa que já tem saudades de um jogo da Liga dos Campeões.
9: É uma competição que já não estávamos a participar há algum tempo. Obviamente que há essa saudade de jogar a Champions League. Acho que todos nós jogadores queremos sempre jogar num palco desses. Mas levando para o jogo, acho que vai ser um jogo de Champions League. Acho que vamos jogar contra as melhores equipas.
1: O Porto-Manchester City é amanhã às 8 da noite no Dragão. Na quarta-feira também para a Liga dos Campeões, o Sporting recebe o Galatasaray.
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2: As notícias, edição é de João Vaz.
3: Dezenas de automobilistas participaram esta manhã numa marcha lenta em direção à refinaria de Sines por causa do aumento do preço dos combustíveis. Os manifestantes partiram de vários pontos da região, como Grândola, Santiago do Cacém ou Vila Nova de Santo André. À passagem pela refinaria ouviram-se buzina delas e alguns automobilistas gritaram palavras de ordem contra as subidas acentuadas do preço da gasolina e do gasóleo. No protesto participaram dirigentes da Associação de Agricultores da Margem Esquerda do Guadiana. João Revés, dessa associação, explicou há pouco à jornalista Alexandra Sofia Costa o impacto que estas subidas estão a ter no dia-a-dia destes profissionais.
4: Por exemplo, dois tratores de gama média, 100 cavalos, podem consumir, isto a trabalhar na preparação de terras, que é a altura em que nós vamos entrar agora de preparação de sementeiras, podem gastar cada um deles 20 litros, dá 40 litros à hora. Ao fim de uma jornada de trabalho, 8 horas serão 320 litros num dia. Para a opinião pública ter noção do que é este volume de gasóleo, estamos a falar no gasóleo suficiente para um carro familiar diesel, permite percorrer sensivelmente 6 mil quilómetros. Como está amanhã a produção nacional? Pode parar, mas parar por falta de condições para trabalhar com este preço do gasóleo.
5: Ponderam mais iniciativas deste género em breve?
4: Sim, deste género ou outras formas de protesto, sempre dentro da legalidade. Mas ações que terão sempre necessidade de causar transtorno junto às pessoas para chamar a atenção.
3: João Revés, da Associação de Agricultores da Margem Esquerda do Guadiana, ele participou neste protesto que juntou algumas dezenas de automobilistas que rumaram até à refinaria de Sines, de acordo com o comando distrital de Setúbal, das

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1: Vamos é que o Governo determina a renovação dos apoios na mesma lógica e no mesmo racional do período anterior. E porquê? Porque nós não podemos refletir os aumentos de custos nas nossas tarifas. Nós estamos com um aumento na casa dos 30 cêntimos por litro. Isto no nosso universo de serviço e de atividade, estamos a falar de cerca de 16 milhões de euros de acréscimo de custos para o trimestre de julho, agosto e setembro.
2: Por tudo isto, a Antrop, que reúne 74 empresas de transportes coletivos rodoviários de passageiros, pede ao Governo que prolongue este apoio que concedeu. José Luís Carneiro, secretário-geral do PS, falou hoje sobre este tema, voltou a pedir a redução temporária do IVA dos combustíveis e também dos produtos alimentares, de 23% para 13%, apelando à aprovação das propostas dos socialistas, ou que os socialistas apresentaram na Assembleia da República, que permitiriam, de acordo com José Luís Carneiro, reduzir o diferencial que existe entre o valor da gasolina e do gasóleo entre Portugal e Espanha.
3: Do que se fala é mesmo de um custo dos combustíveis 30 cêntimos abaixo, varia entre 30 a 40 cêntimos abaixo daquilo que são os custos com os combustíveis em Portugal. Se as propostas que o Partido Socialista levou à Assembleia da República forem aprovadas, significa reduzir 17 cêntimos por cada litro de combustível. Nós já as apresentámos por duas vezes, AD, os liberais e o Chega chumbaram essas propostas e o nosso apelo é para que agora reponderem essa decisão e aprovem essas propostas do PS, porque elas permitirão reduzir 17 cêntimos.
2: José Luís Carneiro, em declarações aos jornalistas no posto de abastecimento da cidade espanhola de Tui, junto à fronteira com Portugal, ele aproveitou esta ida à Espanha para afirmar que Portugal está a perder competitividade face ao país vizinho por causa da diferença de preço da gasolina e do gasóleo nos dois países. O economista Filipe Grilo discorda desta estratégia defendida aqui neste último som por José Luís Carneiro de reduzir impostos para fazer face a esta crise. Filipe Grilo considera que reduzir a carga fiscal poderia ter consequências para as contas das empresas e também para as contas públicas.
4: Quando nós reduzimos os impostos, nós abrimos o déficit. E neste momento muito particular, em que nós estamos a ver as taxas de juros da dívida de vários países a atingirem máximos históricos, isso significa que se nós no final do ano apresentarmos déficit, podemos também ser chamados à atenção via aumento de juro, e isso significa que vamos ter que pagar mais dinheiro para pagar a nossa dívida. E, portanto, há aqui este revés da medalha e o Governo diria que está a tender mais para tentar controlar o déficit, apresentar um equilíbrio, porque pode haver estas vantagens. Permite-nos poupar dinheiro via juros e não via combustíveis.
2: A análise do economista Filipe Grilo, ouvido hoje no programa Antena Aberta, aqui na Antena 1, programa que esteve a debater esta segunda-feira a crise nos combustíveis. A missão Escola Pública não tem dúvidas de que a falta de professores nas regiões de Lisboa, Setúbal e Algarve é um dos motivos para que a taxa de conclusão no ensino secundário seja mais baixa nestas zonas do país. Em reação ao estudo da Pordata, divulgado hoje, que revela que nos últimos anos houve menos alunos a concluírem o secundário nestas regiões de Portugal, Cristina Mota afirma que a falta de docentes é uma das causas que faz aumentar o número de desistências.
5: Nós entendemos que temos aqui também dados que mostram que a falta de professores já se está a fazer sentir relativamente às aprendizagens dos alunos, e alunos que se encontram em zonas onde se faz sentir mais esta falta de professores, tendo-se de se recorrer muitas vezes a recursos humanos não profissionalizados em ensino e até mesmo longos períodos de tempo sem que as turmas tenham professor atribuído, começam a fazer-se sentir e estes dados revelam exatamente o mesmo. Portanto, a taxa de conclusão é diferente nestas zonas, porque é nas zonas onde efetivamente a falta de professores incide com maior, predominância.
2: A leitura do movimento Missão Escola Pública aos dados do estudo revelado hoje pela Pordata. Ouvido também pela Antena 1 sobre este tema, o presidente da Associação Nacional de Diretores de Agrupamentos e Escolas Públicas, Felinto Lima, diz que o problema só se resolve com a criação de medidas que façam com que a carreira docente se torne mais atrativa.
6: É preciso adiantar com medidas que, na verdade, tornem a profissão mais atrativa. E neste momento os nossos jovens, muitos deles até queriam seguir a carreira docente, mas vem

0: em outras profissões, melhores condições de trabalho em relação ao vencimento, em relação à sua progressão e trocam pela profissão de professor.
1: Flinto Lima a voltar a pedir medidas que transformem a carreira de professor numa carreira mais atrativa. As regiões de Lisboa, Setúbal e Algarve são as que têm sofrido mais com a falta de docentes nos últimos anos e é precisamente nestes locais, nestas regiões, que tem existido um maior abandono escolar. É mais uma ação em tribunal contra o presidente da Câmara de Albufeira, Rui Cristina, eleito pelo Chega. A Procuradoria-Geral da República acaba de confirmar à Antena 1 que o Ministério Público instaurou uma ação de perda de mandato contra o presidente da Câmara Municipal de Albufeira. A ação corre no Tribunal Administrativo e Fiscal de Loulé. A Antena 1 tentou também contactar Rui Cristina, mas sem sucesso. Em meados de agosto, o movimento Albufeira Sem Medo anunciou ter pedido ao Ministério Público que intentasse uma ação de perda de mandato contra Rui Cristina por causa da nomeação da irmã do autarca, Sara Cristina, para adjunta do Gabinete de Apoio aos Vereadores do município. E hoje é então anunciada a abertura desta ação para perda de mandato por parte do Ministério Público. Há ainda um outro processo em que Rui Cristina está a ser investigado pelo Ministério Público por ser suspeito da prática do crime de discurso discriminatório contra a comunidade cigana. Um alerta para a Alemanha e para o mundo. Foi assim que, na última hora, Friedrich Merz, o chanceler alemão, classificou o resultado de ontem no estado de Saxónia-Anhalt. Horas depois da vitória da AfD, partido de extrema-direita, o chanceler prometeu reformas para impedir que a população deixe de acreditar nas instituições democráticas. Daniel Belo.
2: E tudo porque para a CDU e para o chanceler este resultado foi um choque. Friedrich Merz mostrou-se profundamente chocado, não esperava um resultado assim e diz que ontem houve mudanças, não só na Saxónia, mas em toda a Alemanha e no mundo. É um alerta, diz Merz, que tem de ser ouvido.
3: Wenn fast 60% der Wählerinnen und Wähler in einem Bundesland.
2: Quando 60% dos eleitores num Estado votam em partidos que questionam as instituições e as regras da democracia, numa eleição muito participada, há que ouvir. E o chanceler aparentemente ouviu. Descansou alemães e europeus, garantiu que a Alemanha, atenta à sua responsabilidade pelo que aconteceu, vai manter-se democrática e firmemente comprometida com a Europa. O líder da CDU e do governo prometeu reformas e uma melhor comunicação, porque, apesar de ser um chavão, disse, é preciso tentar chegar mais perto das pessoas. Disse estar determinado em pôr em marcha essas reformas, com a ajuda do parceiro de coligação, o SPD, para que a maioria da população possa voltar a seguir estes dois partidos num caminho democrático.
1: As reações do chanceler alemão Friedrich Merz há pouco em conferência de imprensa, depois do triunfo ontem da AfD, Alternativa para a Alemanha, partido de direita radical, nas eleições do estado da Saxónia-Anhalt. Francesco Farioli promete uma equipa competitiva amanhã no Dragão, frente ao Manchester City. O Futebol Clube do Porto recebe às 8 da noite, na cidade invicta, a equipa britânica, que está recheada de craques e ainda no último mercado fez contratações milionárias, mas o técnico portista diz que, face aos milionários, o Porto não vai baixar os braços e vai tentar complicar a vida. A equipa agora liderada por Enzo Maresca.
4: É lógico que vamos defrontar uma das melhores equipas do mundo, que no último mercado gastou 537 milhões e mais de 3 bilhões nos últimos anos. É uma equipa que está montada para ganhar. A nós compete-nos no relvado tentar complicar-lhes a vida.
5: O que vamos fazer é estar no pitch com o desejo de tentar fazer a sua vida realmente, realmente hard.
1: Francesco Farioli, o guarda-redes Diogo Costa também promete um Porto competitivo. Ele confessou nesta conferência de imprensa que já tem saudades de um jogo da Liga dos Campeões.
6: É uma competição que já não estávamos a participar há algum tempo. Obviamente que há essa saudade de jogar a Champions League. Acho que todos nós jogadores queremos sempre jogar num palco desses. Mas levando para o jogo, acho que vai ser um jogo de Champions League. Acho que vamos jogar contra as melhores equipas.
1: O Porto-Manchester City é amanhã às 8 da noite no Dragão. Na quarta-feira também, para a Liga dos Campeões, o Sporting recebe o Galatasaray.
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3: Está aí o Labor Day, feriado, 7 de setembro, sendo um feriado federal em homenagem ao movimento laboral nos Estados Unidos. A maioria dos serviços públicos e comerciais está encerrada a operar com alterações. Estão fechados os serviços e tribunais federais, estaduais e municipais, as estações de correio, a Autoridade de Veículos Automóveis, Motor Vehicles, as escolas públicas e bibliotecas, a Bolsa de Nova York e grande parte dos bancos também estão fechados. A recolha de lixo deverá sofrer atrasos na maioria das localidades, devendo os residentes confirmar as alterações junto dos serviços da sua área de residência. Pelo contrário, o comércio a retalho, as lojas de bebidas e os supermercados vão manter-se de portas abertas neste feriado. Nos transportes, a Autoridade de Transportes de Massachusetts terá horários adaptados. O metro e os autocarros estão a operar com horário de domingo, enquanto os comboios suburbanos estão a funcionar com horário de fim de semana. A divisão de Boston do Departamento Federal de Investigação, FBI, está a alertar a população para uma nova burla telefónica em que os criminosos conseguem que no seu telefone apareça como chamada o número oficial do FBI para roubar dados pessoais e financeiros. No esquema, os burlões começam por fingir ser de uma instituição financeira, alegando que os dados da vítima foram usados para comprar armas ilegais. A chamada é depois transferida para um suposto agente e o número principal do FBI em Boston surge no ecrã do telefone. Os criminosos tentam convencer a vítima a transferir a conversa para uma aplicação de mensagens encriptadas. Em 2025, este tipo de fraude provocou prejuízos de quase 29 milhões de dólares aos residentes da região, que abrange os estados de Massachusetts, Rhode Island, Maine e New Hampshire. O FBI em Boston aconselha a desligar a chamada imediatamente e a verificar a identidade do interlocutor através dos contactos oficiais. Ou seja, deve desligar automaticamente e, se tiver dúvidas, deve ser a própria pessoa depois a contatar as

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1: Anos em habitações, hospitais e estradas podem ultrapassar os 54 bilhões de dólares até ao final deste século. O New England Aquarium, uma das instituições que já sofre com as inundações, defende a união entre o setor público e privado para financiar estas infraestruturas. O relatório final será apresentado em 2028. Essa versão definitiva vai permitir a Boston aceder a fundos federais para cobrir até 65% dos custos das obras. A nova ponte Sagamore, uma das pontes de acesso ao Cape Cod, deverá ficar concluída em 2036. As novas imagens foram divulgadas e mostram como será a futura ponte quando a construção estiver concluída dentro de cerca de 10 anos. As obras de fundação do projeto, avaliado em 2 bilhões de dólares, começaram em maio para substituir a atual ponte que tem 91 anos. A nova ponte será mais larga e mais comprida, com faixas de rodagem de 12 pés de largura e uma faixa de emergência também mais larga. O novo traçado terá duas estruturas paralelas concebidas para reduzir o risco de colisões frontais. O projeto inclui também um percurso separado com 14 pés de largura para peões e ciclistas. A meio da travessia haverá um miradouro com um banco voltado para oeste, permitindo apreciar o pôr do sol. O Estado vai subsidiar as duas pontes que ligam o Cape Cod ao continente, mas começou pela ponte Sagamore por registar mais trânsito e mais acidentes do que a ponte Bourne. Segundo o calendário, a nova estrutura para o trânsito no sentido sul deverá ser colocada no outono de 2031 e abrirá a circulação no outono de 2033. Depois disso, a ponte atual será demolida. A ponte estará concluída em 2036. A cidade de Boston está a registar uma descida no valor das rendas há 13 meses consecutivos. Os dados são da plataforma Realtor. A renda média em Boston está agora nos 2.930 dólares, uma descida em relação aos mais de 3.050 dólares cobrados no ano passado. Boston não tem construído tantas casas como outras cidades de crescimento rápido. Ainda assim, a nova construção foi suficiente para dar alguma folga ao mercado. Desde 2021, foram construídas mais de 37 mil habitações. A nova oferta chega numa altura em que a procura está mais fraca. A queda nas matrículas de estudantes internacionais tem pesado no setor do arrendamento em Boston. Boston tem uma das maiores percentagens de alunos internacionais do país, representando cerca de 11% da população estudantil. Já estão abertas as inscrições para a 4ª edição do Festival de Cinema de New Bedford. Os realizadores podem submeter os seus trabalhos através da plataforma filmfreeway.com. O festival vai decorrer entre 8 e 11 de abril de 2027. O evento vai exibir uma grande variedade de filmes e oferecer oportunidades para debates e para estabelecer contactos profissionais. A organização está a aceitar inscrições em várias categorias. A lista inclui curtas-metragens, documentários, séries de televisão, filmes, animação, narrativa, anúncios de serviço público, vídeos musicais e filmes de estudantes. Existe uma categoria específica para os residentes da South Coast que permite aos habitantes locais submeter os seus projetos sem qualquer custo. O prazo final para as inscrições termina a 20 de dezembro.
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1: Partilho consigo mais uma receita portuguesa, saborosa e perfeita para uma refeição caseira. Frango de churrasco à portuguesa. Tempere 2 libras de frango com sal, 4 dentes de alho, sumo de um limão, 2 onças de azeite, 1 colher de chá de páprica e pimenta. Deixe marinar durante pelo menos 30 minutos. Grelhe o frango durante cerca de 8 a 10 minutos de cada lado, até ficar bem dourado e completamente cozinhado. Sirva com batatas fritas, arroz ou uma salada. Um clássico simples, saboroso e perfeito para toda a família.
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9: Jornal de Desporto, vamos agora conhecer os títulos para esta edição.
10: Primeira semana do Champions para Futebol Clube do Porto e Sporting. Dragões com duas baixas de peso, mas sem medo frente ao Manchester City. Para escutar, Magyar. Neste jornal vamos à Turquia perceber o que pode o Leão esperar de um Galatasaray sem Victor Osimhen, mas com Rafael Leão e Denis Gull. Banjaki ou Tomás Araújo à direita da defesa do Benfica em Moreira de Cónegos. A dúvida de Marco Silva para a sucessão de Alexander Bá. Nacional já apresentou Alexandre Santos como novo treinador. Jardim rouba a liderança do Brasileirão a Abel. Seleção feminina de sub-20 estreia-se esta tarde num campeonato do mundo e chegar aos oitavos do europeu, a meta do selecionador masculino de voleibol.
9: Jornal de Desporto, a edição é de José Pedro Pinto.
10: Sem Fraolt a recuperar de concussão cerebral e sem o patrão da defesa Bednarek, que cumpre castigo, mas com a boa notícia de que Samu já treina integrado, ainda que de forma condicionada, o Futebol Clube do Porto realizou na manhã de hoje o ensaio geral para o regresso ao convívio com os grandes da Europa. Arranque de Liga dos Campeões marcado para amanhã no Dragão, numa autêntica cimeira de líderes dos respectivos campeonatos nacionais, com recepção ao Manchester City, que conta com os portugueses Rubem Dias e Mateus Nunes disponíveis, mas com Jeremy Doku e Nico O'Reilly baixas por lesão para o treinador Enzo Maresca. Francesco Farioli e o capitão Diogo Costa falam aos jornalistas daqui a pouco ao meio-dia e 45 na projeção desse jogo grande no qual os campeões nacionais só têm um caminho, a entrar para ganhar e sem receios. Rabah Madjer, campeão da Europa de dragão ao peito em 1987, está crente de que o Manchester City vai ter muito respeito na invicta.
11: Pourquoi pas? C'est vrai que Manchester City, c'est une très grande équipe, le FC Porto aussi, hein? C'est une grande.
12: Porque não, é verdade que o Manchester City é uma grande equipa, mas o Porto também. E o City saberá disso mesmo. O jogo será tão difícil para o Porto como para o City. O Porto será combativo ao ponto de não deixar que o City lhe meta medo. Tenho confiança na equipa do Porto e acredito numa surpresa contra o City.
11: E je dirais créer la surprise contra o Manchester City.
10: Isto é Champions, isto é Futebol Clube do Porto, e Madjer não aceita menos do que motivação máxima do elenco de Farioli.
11: Os jogadores vão jogar na Champions League.
12: Os jogadores do Futebol Clube do Porto vão jogar Liga dos Campeões, que é algo formidável. E jogando contra uma grande equipa como o City, não tenho dúvida de que vão entrar para ganhar. É por eles, pelo Porto e pelo futuro do Porto. A equipa vai apresentar bom futebol e vai lutar pela vitória.
10: E até onde pode chegar este Futebol Clube do Porto na milionária?
12: Tudo é possível. Eu pessoalmente acredito que o Porto irá longe na Liga dos Campeões. É verdade que há tubarões que têm o objetivo de vencer a prova, mas o Porto faz também parte desse lote. Acho que vale a pena acreditar nestes jogadores e neste treinador. Têm de ter sempre coragem dentro de campo, a começar por este jogo contra o Manchester City.
11: Beaucoup de courage contre toutes les équipes avec qui ils vont jouer.
10: A lenda portista Rabah Madjer, entrevistada pelo jornalista João Alves Domingos no lançamento do Porto City, agendado para as 8 da noite de amanhã, com arbitragem do polaco Simon Marciniak e relato de Fernando Eurico nas antenas 1, Mundo e África. Para o Sporting, iniciar campanha na Liga dos Campeões frente a um Galatasaray privado da sua grande estrela é um verdadeiro alívio. O ponta de lança Victor Osimhen lesionou-se e falha a viagem do campeão turco até Lisboa, o que representa claramente uma vantagem para a equipa de Rui Borges. Diretamente da Turquia, a perspectiva aqui na rádio do internacional angolano Freddy, que atua no Çorum.
13: Será uma grande diferença para o Galatasaray ir a ter, se calhar, essas dificuldades, porque estão muito habituados a ter o Osimhen como referência, um jogador que pode atacar a bola em profundidade, pode receber para a equipa respirar e nos cruzamentos procuram sempre, porque ele está sempre à procura das costas dos avançados.
10: Não há Osimhen, mas Rafael Leão, produto da formação leonina, e o ex-Futebol Clube do Porto Denis Gull estão prontos para ir a jogo, ainda que Freddy, nestas declarações ao jornalista Walter Madureira, tenha outro destaque debaixo de olho.
13: Para mim, o Yunus, por exemplo, é um jogador que não é tão conhecido, se calhar não é tão valorizado, que é um jogador de muita qualidade, joga bem entre linhas, joga bem por dentro, joga bem por fora, cria muitas dificuldades. Agora também a entrada do Rafael Leão, também de certeza que também irá trazer um poder ofensivo também um bocado maior para o Gala, tendo ali no meio campo o Torreira, como o Lemina também estava na dúvida, não sei se irá jogar ou não, mas são jogadores que pressionam bastante, mas é uma equipa que tenta principalmente pressionar muito o adversário.
10: E que lacunas pode o Sporting aproveitar?
13: Calhar às vezes acaba por ser um bocado de relax e acabam por dar algumas situações ali às equipas adversárias, mas o Sporting também tem muita qualidade e eu acho, por exemplo, o Sporting tem um poder ofensivo somente pelo Catano, pelo Salazar, pelo Soares, muito forte, e eu acredito que o Sporting também pode conseguir realmente com a velocidade desses jogadores conseguir desequilibrar bastante ali a defesa do Galatasaray, que para mim é o setor o menos forte dele.
10: A perspectiva de Freddy, Sporting praticamente na máxima força para quarta-feira receber o Galatasaray, para além da dúvida sobre a condição física de Ibrahim Abá, apenas Nuno Santos e João Simões estão fora de combate. No Benfica, o traumatismo no ombro sofrido por Alexander Bá na Madeira abre porta à estreia a titular na época a Daniel Banjaki, ou então ao regresso de Tomás Araújo à lateral direita já na quarta-feira no Minho, frente ao Moreirense, para acerto de calendário na Liga. As Águias jogam a partir das 8h45 da noite, em jogo para seguir com relato aqui na na rádio e no qual se aguarda para saber se os últimos reforços do verão, Echeverri e El Caruani, já terão direito aos primeiros minutos da parte de Marco Silva. Quanto aos Cónegos, expulso no Dragão pela violenta entrada sobre Victor Verhoeld, Guilherme Liberato é baixa certa para o treinador Vasco Botelho da Costa. Na Madeira, apresentado nos últimos minutos o novo treinador do Nacional, Alexandre Santos, depois de passagem de sucesso pelo futebol africano, principalmente ao serviço do Petro de Luanda, está de volta a Portugal para suceder a João Gião.
14: Pontos em todos os campos, é conseguir ganhar jogos, porque só ganhando jogos é que também se consegue ter sucesso num clube de primeira liga. Sabemos quanto difícil isso é, porque é mesmo a liga de elite e, como tal, o que é mais importante é estar preparado para este desafio. Acho que estou preparadíssimo, com certeza sei que estou preparadíssimo, e a minha equipa técnica também. Sei o quanto o Presidente me transmitiu a sua confiança e venho de certeza contribuir para que, junto dos nossos adeptos, e isto é muito importante, é que toda a massa associativa, toda os adeptos e amantes do Nacional possam nos ajudar e possam também se rever e ficarem orgulhosos do nosso trabalho.
10: As primeiras declarações de Alexandre Santos, novo técnico do Nacional, na Choupana. A grande surpresa da Liga até agora é o Super Santa Clara, que é terceiro classificado atrás de Futebol Clube do Porto e Sporting. O 4-0 aplicado ao Rio Ave deixou o Petit nas nuvens.
15: Um jogo bem conseguido da nossa parte, acaba por ser um resultado justo para aquilo que fizemos, uma injeção bem conseguida. Agradecer também aos nossos adeptos que compareceram, que nos apoiaram, e dar os parabéns tanto aos nossos adeptos como aos nossos jogadores.
10: De ontem vem ainda, por exemplo, mais um jogo sem ganhar para o Vitória Sport Clube de Tiago Margarido, que empatou sem golos com o Casa Pia, e a primeira vitória do Académico de Viseu no regresso à Liga, 1-0 em Barcelos diante do Gil Vicente para os Viriatos, orientados por Bruno Pinheiro.
16: O mais importante era mesmo os 3 pontos, e os jogadores agarraram só os 3 pontos e não fizemos o jogo que mais gostaríamos, mas hoje, honestamente, o importante é ganhar os 3 pontos e hoje foram ganhos.
10: Vitória sem nota artística, mas objetivo cumprido para o Académico. Esta segunda-feira, a jornada 5 da Liga encerra no António Coimbra da Mota com o Estoril Arouca. Vasco Matos percepciona melhores sensações dos últimos dias nos Candeirinhos da Amoreira.
17: Foi uma semana bastante positiva, sinto a equipa com a energia e reforçada depois daquilo que foi feito no jogo. E agora é transportar isso para o próximo e para os próximos jogos, para os próximos treinos. Continuamos a trabalhar forte e confiantes no processo, naquilo que é a nossa ideia, no nosso crescimento.
10: E devidamente alertado para um Estoril que vale mais do que o penúltimo lugar que ocupa, Vasco Seabra, técnico do Arouca, que é 5º na tabela.
18: Muito competente. O número de pontos conquistados não traduz a qualidade do plantel e a qualidade do treinador. Portanto, é mais que evidente que vamos defrontar uma equipa que, do ponto de vista coletivo, é uma equipa muito bem treinada e muito bem preparada.
10: Estoril Arouca, 8:15 da noite, para seguir aqui na rádio com informações de José Carlos Lopes. Na segunda liga, a jornada 5 prossegue hoje com possibilidade de ver o Lourosa novamente líder. Em caso de vitória na recepção ao Aves, a partir das 6 da tarde, o Lusitânia ultrapassa o Sporting B no topo da classificação. Agora sim, corrida pelo título do Brasileirão ao rubro e já com jogos psicológicos entre Abel Ferreira e Leonardo Jardim. O Flamengo bateu fora o Remo por 1-0 e, ao mesmo tempo, o Palmeiras não passava do nulo no Rio de Janeiro frente ao Botafogo. O Mengão é líder com mais um ponto do que o Verdão e Abel abriu as hostilidades.
19: Comparem, por exemplo, onde é que treinou o treinador do Palmeiras e onde é que treinou, por exemplo, o treinador que está no Flamengo. Onde é que jogaram os jogadores que jogam no Palmeiras e onde é que jogaram os jogadores que jogam no Flamengo. Portanto, há uma equipa sim que tem a obrigação de fazer muito mais e nós estamos sempre a competir com ela por tudo aquilo que envolve.
10: Do lado do Flá, Leonardo Jardim optou claramente por chutar para canto.
20: Sem empolgação, também não nos empolgamos quando toda a gente já nos colocava de fora, também não estamos empolgados agora, estamos motivados e continuar a trabalhar diariamente para conseguirmos sempre representar o Flamengo ao mais alto nível.
10: Destaque também na jornada 26 da Série A brasileira para o Cruzeiro de Artur Jorge, que recebeu e venceu o Atlético Paranaense por 3-1 e já bota à porta do top 4.
21: Relembros mais esquecidos. Somos a melhor equipa desde que cá chegamos, com 38 pontos conquistados em 54, e era importante para manter não só esse registro de excelência, mas era também importante para podermos continuar numa busca de perseguição intensa para buscarmos aquilo que é os lugares que dão acesso direto à Copa Libertadores da próxima temporada.
10: E os números mostram isso mesmo, 5 vitórias nos últimos 6 desafios para a Raposa no Brasileirão. Ao terceiro jogo na Série A, primeiro primeiro clássico e empate com sentido a acabar para o AC Milan de Ruben Amorim. Igualdade a uma bola no clássico com Juventus em Turim, que chegou ao golo, neste caso a formação da Juve, de forma dramática já na compensação. Após o jogo à Sport TV, Amorim assumia justiça no desfecho final.
0: Podíamos ter ganho, saímos desapontados, mas se fomos honestos e olhamos para o jogo, a Juventus não merecia perder e, portanto, temos que aceitar. Somamos um ponto e seguimos em frente.
10: Gonçalo Ramos, titular no AC Milan de Amorim, Francisco Conceição no 11 da Vecchia Senhora, emblema milanês que, já se sabe, entretanto, será o primeiro adversário do Benfica na Liga Europa, e o técnico português não esconde ambição de, pelo menos, ir longe na prova UEFA.
0: Nós temos que pensar e olhar para cada jogo e pensar se nós conseguimos vencer aquele jogo. Se nós conseguimos vencer cada jogo, porque não? Porque não pensar em algo mais? Mas é não perder também a noção do tempo que precisamos para construir a equipa, com todas as mudanças. Mas eu não posso estar aqui a dizer que o nosso objetivo é o quarto lugar e é chegar longe na Liga Europa. Queremos passar à próxima fase e queremos seguir nos lugares cimeiros do campeonato.
10: Tudo isto à atenção do Benfica, que no próximo dia 16 visita San Siro. Ainda em Itália, nota para Pedro Gonçalves, João Mário e Beto, que têm novo treinador na Fiorentina. Caiu Fábio Grosso após a derrota com o Torino. Regressa Paolo Vanoli, que na época passada evitou a descida do conjunto viola à Série B. É hoje. Portugal estreia-se de forma absoluta no Mundial Feminino de Sub-20 e logo frente à campeã em título, uma Coreia do Norte, para a qual é preciso máxima atenção. Dá a receita a selecionadora nacional Marisa Gomes.
1: Vamos ter que ter capacidade de ter bola sob pressão, conseguir impor o nosso jogo. Claro que elas querem ter sempre a bola, dominar, e portanto vamos tentar tirar-lhes esse conforto para podermos fazer um bom jogo.
10: E é já às 2 da tarde que arranca o Portugal-Coreia do Norte em Łódź, na Polónia, onde decorre o Campeonato do Mundo Feminino. Ainda no feminino, o Benfica não deu hipóteses no primeiro clássico de sempre frente ao Futebol Clube do Porto, e no Fontelo conquistou a 4ª supertaça do seu historial, com goleada 5-1 aplicada às recém-promovidas à Primeira Liga. Ex-campeãs nacionais, as encarnadas, comandadas por Ivan Batista.
22: Foi um jogo na primeira parte muito intenso, repartido, com oportunidades de golo para as duas equipas, através de momentos de jogo diferente, mas oportunidades de golo para as duas equipas, e acho que naturalmente depois, quando os resultados começam a avolumar, então depois uma tranquilidade diferente se instalou, também se calhar eventualmente alguma esperança a menos que pudesse estar do lado de lá, a partir do momento em que fizemos o quarto e o quinto golo.
10: E apesar da pesada derrota do lado portista, o técnico Daniel Chaves olha para o copo meio cheio.
23: A equipa tem que estar orgulhosa, pelo menos, do início do jogo que fez, da primeira parte que fez. Sabemos que vamos continuar a nossa pré-época em competição oficial, e sabemos disso, porque as jogadoras estão a chegar, tivemos algumas lesões também muito importantes que mexem também com a dinâmica da própria equipa, mas estamos cá para isso. Não baixamos cabeça, levantamos, trabalhamos muito, e é o que vamos fazer para os jogos que vêm aí.
10: Definida a Supertaça, e agora no próximo fim de semana o arranque da Primeira Liga Feminina. É já na quinta-feira que a seleção masculina de voleibol arranca o europeu, que decorrerá em 4 países, Roménia, Bulgária, Itália e Finlândia. Portugal mete forças na fase de grupos com Polónia, primeiro adversário nessa quinta-feira, e uma das anfitriões, a Bulgária, para além de Israel, Ucrânia e Geórgia. Passar a primeira fase é o objetivo fundamental. Basta escutar o selecionador João José.
24: O objetivo é claro. Queremos passar à fase seguinte e chegar aos oitavos de final. Sabemos que temos um grupo muito exigente e que vamos ter jogos de grande dificuldade, mas também acreditamos naquelas que são as nossas capacidades. Para nós, uma boa prestação será conseguir essa passagem à fase seguinte, mas também mostrar uma equipa competitiva, consistente e capaz de ir crescendo ao longo da competição. Queremos que a equipa deixe uma imagem positiva e mostre aquilo que tem vindo a trabalhar durante toda a preparação.
10: E para isso serviu toda essa preparação com um balanço positivo da parte de João José.
24: Tem sido uma preparação exigente, mas conseguimos trabalhar aquilo que tínhamos definido e vindo a consolidar a nossa forma de jogar, integrando alguns jogadores mais jovens. Fomos conseguindo dar passos importantes enquanto equipa. Agora, naturalmente, há sempre aspectos que queremos melhorar e que só a competição nos vai pôr à prova verdadeiramente.
10: João José, que ontem passou pela tarde desportiva aqui na rádio. Os 4 primeiros de cada grupo seguem em frente para os 8º do Eurovolley 2026, com a caminhada portuguesa a ser acompanhada de perto pelo enviado especial da Antena 1, Paulo Vidal, a Sófia na Bulgária, onde Portugal disputará a fase de grupos. Saímos de cena com ténis. Francisco Cabral, último resistente português no US Open, disputa hoje o acesso aos 8º de final de pares, ao lado do britânico James Tracy, frente à dupla anfitriã formada por Jackson Rithrow e Nathaniel Lemons. Já na categoria Challenger, em Sevilha, Tiago Pereira disputa esta hora a final do qualifying, que defronta o russo Pavel Lagutin. Tiago Pereira perdeu o primeiro set por 6-4. Está agora a começar o segundo set para Tiago Pereira nessa decisão de entrada no quadro principal do Challenger de Sevilha.
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2: Sejam bem-vindos ao nosso programa O Cidadão e a Lei Portuguesa. Todos nós já ouvimos o ditado popular Contas com Jorge e Jorge para a Rua. Neste caso concreto, a nossa convidada do nosso programa, a nossa colega de escritório, a Catarina Menezes, o repetente Fernando Cabral, sejam bem-vindos ao nosso programa. É mesmo assim, Contas com Jorge e Jorge para a Rua é muito frequente no escritório solicitarem-nos que um herdeiro preste contas aos outros?
3: Sim, é muito comum, até porque num processo de heranças, por exemplo, temos uma situação do Sr. João, por exemplo, em que temos aqui uma casa de herança, em que ele recebeu rendas desta casa e contraiu despesas com esta casa, e os outros herdeiros querem ter uma certa explicação acerca destes valores que ele recebeu. Eu gostei.
2: Prestar contas é uma coisa que às vezes é difícil, principalmente quando é um património, digamos, autónomo. Não é um património nosso, é um património que ainda não está partilhado de uma herança. É difícil, não é?
4: Prestar contas é sempre difícil. E eu costumo dizer, quando peço a conta do restaurante, dê-me aquilo que eu não quero. Ou seja, ninguém gosta de estar obrigado a isso. No entanto, o cabeça de casal, por lei, está obrigado a prestar contas. A questão é que muitas vezes não o faz e, mesmo quando há, como a doutora Catarina estava a explicar, processos em tribunal, nem sequer indica esses valores na relação de bens, ou seja, na lista dos bens da herança. E coloca-se a questão de, então, como é que o dinheiro, para onde é que foi, o dinheiro deve constar da lista, o que é que se faz?
2: Todos nós sabemos que o falecimento dos decujos, ou seja, dos falecidos, dos autores da herança, a vida continua não apenas em termos pessoais, como também a nível patrimonial. Há água, há luz, há property taxes para pagar, há uma ou outra reparação urgente de uma casa, existe um muro que entretanto poderá ter caído, há rendas que se receberam. Se o herdeiro recusar-se a fazer esse ter e haver, como é que pode reagir os outros herdeiros para saber a quantas andamos na herança?
4: Exatamente. Discuti-se durante algum tempo na jurisprudência portuguesa se esses valores de recebimentos e despesas deveriam constar logo na relação de bens quando o cabeça de casal a apresenta, ou seja, a lista dos bens ou dinheiros das rendas ou isto ou no passivo as despesas que teve. Atualmente é a jurisprudência assente
2: e... A jurisprudência são as decisões dos tribunais superiores.
4: Exato, são decisões dos tribunais superiores que nos dão guias para interpretação da lei e que são nem sempre vinculativas, mas que os tribunais devem seguir. Nesta situação, é já assente que as questões relacionadas com dinheiros recebidos da exploração de bens da herança e despesas feitas pelo cabeça de casal não é matéria para reclamação contra a lista, contra a relação de bens. É matéria para uma outra ação, uma ação especial, que é a chamada ação especial de prestação de contas, que tem um figurino, um processamento próprio previsto na lei e por isso é que se deve seguir esse processamento, que é, no essencial, obrigar alguém a prestar contas. Está obrigado, foi cabeça de casal, demonstra-se que foi cabeça de casal, demonstra-se que recebeu rendas, poderá ter feito despesas, poderá ter feito pagamentos e deve prestar. Essa pessoa, ao ser intimada pelo tribunal a prestar contas, deverá apresentá-lo sob uma forma de entradas de dinheiro e saídas de dinheiro, e isso dará um saldo. Esse saldo será o que, no final, depois será objeto também de partilha, mas só através de uma ação especial de prestação de contas é que se obtêm todos os meios e garantias, tanto para quem pretende como para quem defende, de chegar a uma decisão e a um apuramento correto do que está em causa e que é devido à herança.
2: Muitas vezes o cabeça de casal recorre aos serviços de um contabilista para o ajudar nessa prestação de contas que é obrigado a fazer à herança, aos herdeiros. Conte connosco já na próxima semana, no horário habitual do nosso programa, O Cidadão e a Lei Portuguesa.
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2: Mais cedo ou mais tarde, o novo aumento do preço dos combustíveis vai fazer-se sentir nos produtos de supermercado, é o que diz a Associação de Empresas que fazem a distribuição de produtos. Os custos de transporte dos supermercados aumentaram muito no último ano, é o que diz o diretor Gonçalo Lobo Xavier, e por isso ele já antecipa um aumento dos preços no supermercado.
3: Estamos preocupados, naturalmente, vemos que o governo tenta, com algumas decisões da redução do ISP, tentar mitigar estes efeitos, mas não escondemos que, repito, toda a cadeia de valor, desde a produção agrícola aos transportes, à agroindústria e mesmo áreas não alimentares, estão a sentir, de uma forma particular, um aumento transversal dos custos, que mais tarde ou mais cedo vai ter que se repercutir no preço final dos bens.
2: O diretor da Associação de Empresas que fazem a distribuição de produtos diz que a carne é um dos bens em que a diferença de preços pode ser maior.
3: Temos sentido que há áreas de produto que estão muito pressionados. As proteínas, seja a proteína animal, seja outro tipo de proteínas, têm sentido o aumento do custo das rações, dos fertilizantes, antes, e tudo isto decorre do aumento dos custos de energia e dos combustíveis fósseis. Nós, no retalho, felizmente em Portugal há uma concorrência

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1: É preciso que o governo continue, prolongue esta ajuda por mais tempo, é o que defende Sónia Ferreira.
2: Acontece que a situação extraordinária não se alterou, antes pelo contrário, ainda se agravou. E hoje é um exemplo disso, portanto hoje o gasóleo aumentou mais 12 cêntimos. Portanto o que nós precisamos é que o governo determine a renovação dos apoios na mesma lógica e no mesmo racional do período anterior. E porquê? Porque nós não podemos refletir os aumentos de custos nas nossas tarifas. Nós estamos com um aumento na casa dos 30 cêntimos por litro. Isto no nosso universo de serviço e de atividade, estamos a falar de cerca de 16 milhões de euros de acréscimo de custos para o trimestre de julho, agosto e setembro.
1: As contas feitas pela presidente da ANTROP, a associação que representa as empresas de transporte de passageiros. Está formalmente convocado o plenário de amanhã para discutir e votar a moção de censura ao governo apresentada pelo Chega. A votação foi feita esta tarde em reunião de comissão permanente. O Parlamento ainda está de férias. A votação e o resultado desta reunião é anunciado pelo vice-presidente da mesa da Assembleia da República, Diogo Pacheco de Amorim.
3: A deliberação sobre a convocação do plenário da Assembleia da República para o dia 8 de setembro de 2026, ou seja, amanhã, por votação, quem vota contra? Ninguém. Quem se abstém? Ninguém. Aprovado por unanimidade.
1: Está assim formalmente convocado o plenário de amanhã para discutir e votar a moção de censura ao governo apresentada pelo Chega. Essa discussão vai acontecer amanhã, terça-feira, às 15h. A reunião é necessária porque o Parlamento está fora do período normal de funcionamento, mas fica então formalmente convocado esse plenário. Com o novo ano letivo a começar, já esta semana, em algumas escolas, o presidente da associação que representa os diretores de escolas públicas e agrupamentos insiste na necessidade de criar condições para fixar professores. A questão volta a ganhar relevância perante a falta de professores que continua a afetar as escolas. Filinto Lima diz que o problema da falta de professores só pode ser resolvido com medidas que tornem a carreira mais atrativa.
4: É preciso adiantar com medidas que, na verdade, tornem a profissão mais atrativa. E, neste momento, os nossos jovens, muitos deles até queriam seguir a carreira docente, mas vêm noutras profissões, melhores condições de trabalho em relação ao vencimento, em relação à sua progressão, e trocam pela profissão de professor.
1: Filinto Lima, o presidente da associação que representa os diretores de escolas públicas e agrupamentos, pede medidas para que a carreira de professor se torne numa carreira mais atrativa, isto com o início do novo ano letivo. Esta semana, em algumas escolas, o ano letivo já começa. Apesar das dificuldades, há quem resista em nome do sonho de ser professor, ou neste caso professora, é o caso de Maria Dias Felizardo. Ela começou a dar aulas este ano numa escola em Sintra. Sempre quis ser professora, mas ao longo do caminho tentaram fazê-la mudar de ideias.
5: Lembro-me de terminar o secundário e de me dizerem: ai, tu tens uma média tão boa, porquê é que vais para a educação?
6: Maria Dias Felizardo tem 23 anos. É professora do primeiro ciclo na escola EB1 da Serra das Minas, no concelho de Sintra.
5: É a minha primeira experiência profissional.
6: Começou em janeiro a dar aulas, menos de um mês depois de entregar a tese de mestrado. Estava à espera que fosse tão rápido?
5: Tendo em consideração a situação atual, sim.
6: Faltam professores, explica Maria.
5: Nesta escola atualmente temos uma turma sem professor, nas outras do agrupamento todas elas têm também falta de um professor.
6: E quem sai agora da faculdade não chega para compensar as falhas. Porquê?
5: A progressão a nível salarial depois não é nada aliciante. Portanto, mesmo que consigamos progredir, o aumento não é nada de extraordinário ao longo dos anos.
6: A isso, Maria junta outras dificuldades. Crianças que precisavam de mais acompanhamento.

0: entretanto, professores que não conseguem fazer mais porque estão assoberbados.
1: Toda a questão burocrática que temos cada vez mais. E a figura do professor também perdeu muita autoridade, pronto, e respeito ao longo dos anos.
0: Maria tem consciência de todos os problemas, mas este é o sonho dela.
1: Minha única motivação e maior motivação de todas é esta: eu mudei a vida daquela criança. E acho que é esta a esperança que eu tenho durante toda a minha carreira, é continuar a marcar vidas, como acho que já marquei ao longo destes meus primeiros meses de trabalho.
0: E quem sabe um dia ter um aluno que queira ser professor.
1: É isso. Definitivamente acho que terei.
2: Reportagem de Joana Carvalho Reis com Maria Felizardo, uma professora que começou este ano a dar aulas e que resiste no meio das dificuldades da profissão. Este ano o número de colocados em licenciaturas de ensino aumentou, mas as vagas no ensino superior não formam professores suficientes para responder à quantidade de professores de que as escolas precisam. É a análise do especialista em educação, Paulo Guinote.
3: Quando nós apenas temos uma oferta de poucas centenas de vagas para novos professores e, por muito que esteja acelerada a formação, a sua entrada em pleno demora 2-3 anos, nesses 2-3 anos vão sair 5-6 mil professores e vamos ter, se calhar, novos 500-600. E por isso, esse 97%, pronto, sendo um número interessante, temos que ver qual é o número absoluto e ver principalmente se esse número absoluto consegue vagamente equilibrar as saídas.
2: O professor e especialista em educação, Paulo Guinote, explica à RTP Antena 1 que há muitos professores perto da reforma e as vagas criadas no ensino superior para formar professores não são suficientes para responder às necessidades das escolas. Esta semana marca o regresso para algumas escolas, com o terceiro ciclo do ensino básico já a começar, ou seja, regressam às aulas já esta semana alguns alunos do 7º, 8º e 9º ano de escolaridade. Portugal tem 5 escolas entre as 100 melhores do mundo em mestrados de gestão, é o que mostra a lista feita pelo Financial Times, o jornal britânico especializado em economia e negócios. A escola portuguesa com melhor classificação é a Nova SBE, a Faculdade de Economia da Universidade Nova de Lisboa, que alcança neste ranking o 2º lugar. É a melhor classificação de sempre de uma instituição portuguesa nesta lista. O diretor da Nova SBE, Pedro Oliveira, acredita que é a componente prática da escola que distingue o mestrado.
4: O que muitos dos nossos empregadores dizem é que as pessoas da Nova SBE rapidamente fazem a diferença quando chegam ao mercado de trabalho. E eu tenho tido empregadores que me dizem isto. Eu consigo logo distinguir quem é que vem da Nova SBE versus outras escolas, e digo isto com grande respeito por outras escolas. Portanto, são pessoas que já levam alguma experiência profissional, porque o nosso programa basicamente facilita muito contactos com empresas, com situações reais das organizações, e portanto eles não estão aqui apenas a adquirir conhecimento teórico, mas estão também a levar experiência muito prática de problemas reais das organizações e vão já bastante bem treinados quando chegam às organizações.
2: Pedro Oliveira, diretor da Nova SBE, sobre o 2º lugar que ocupa agora a Faculdade de Economia da Universidade Nova de Lisboa, 2º lugar na lista das melhores escolas do mundo em mestrados de gestão. Nesta lista feita pelo Financial Times estão também outras escolas portuguesas, como a Católica, o ISEG ou o ISCTE.
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2: A caminho do arranque de mais um ano letivo, o Ministro da Educação diz que há cerca de 2 mil horários por preencher nas escolas. Fernando Alexandre diz que ainda não é possível fazer um balanço definitivo sobre quantos professores faltam nas escolas, mas lança essa estimativa. Estão por preencher nas escolas cerca de 2 mil horários de professores. O Ministro da Educação esteve esta tarde num evento sobre ensino superior e à RTP Antena 1, Fernando Alexandre explica que o levantamento sobre quantos professores faltam nas escolas ainda está a ser feito.
3: Este processo é um processo que está em curso. Nós temos as chamadas reservas de recrutamento e temos a contratação de escola. Tivemos as colocações na sexta-feira, vamos ter a próxima na sexta-feira e eu diria que nessa altura é o momento de fazer o balanço, porque neste período nós temos muitas necessidades que vão surgindo, nomeadamente com os atestados médicos de muitos professores, é sempre assim todos os anos. Aquilo que eu gostava de vos transmitir é que neste momento são cerca de 2 mil horários, não consigo dizer o número exato, estão mais de 2 mil horários por preencher, mas a resposta, ou seja, a disponibilidade que existe ainda de professores permitirá cobrir estas necessidades. Nós sabemos que em algumas zonas vai ser mais difícil e por isso temos que ter os tais incentivos.
4: Quais são estas zonas mais afetadas?
3: São sempre estas, não é? A Grande Lisboa, a Península de Setúbal e o Algarve.
2: O Ministro da Educação, em declarações à RTP Antena 1. Esta semana já há alunos a regressar às escolas, alunos do 7º, 8º e 9º ano, em algumas escolas pelo país. O Ministro da Educação avança hoje à RTP Antena 1 que ainda há cerca de 2 mil horários por preencher nas escolas. A Federação Nacional de Professores pede mais esclarecimentos ao Ministro da Educação. O Secretário-Geral, Pedro Barreiros, quer saber quantos alunos vão começar este ano letivo com falta de professores, tendo em conta estas perguntas que deixam a Fernando Alexandre.
5: Quantos horários é que ainda permanecem por preencher após a segunda reserva de recrutamento? Mas também quantos correspondem a necessidades anuais e horários completos? E ainda, especificamente, quais os grupos de recrutamento e quais os conselhos que são mais afetados? Porque são

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1: Ensino até aumentou, mas as vagas no ensino superior não formam professores suficientes para responder à quantidade de professores de que as escolas precisam. É a análise do especialista em educação, Paulo Guinote.
2: Quando nós apenas temos uma oferta de poucas centenas de vagas para novos professores e, por muito que esteja acelerada a formação, a sua entrada em pleno demora 2-3 anos, nesses 2-3 anos vão sair 5-6 mil professores, e vamos ter, se calhar, novos 500 a 600. E, por isso, esses 97%, pronto, sendo um número interessante, temos que ver qual é o número absoluto. E ver, principalmente, se esse número absoluto consegue vagamente equilibrar as saídas.
1: O professor e especialista em educação, Paulo Guinote, explica à RTP Antena 1 que há muitos professores perto da reforma e as vagas criadas agora nas licenciaturas de ensino não são suficientes para formar professores suficientes para responder às necessidades das escolas, é o que diz Paulo Guinote. Nas licenciaturas e nos mestrados de gestão há boas notícias. Portugal tem 5 escolas entre as 100 melhores do mundo em mestrados de gestão, é o que mostra a lista feita pelo Financial Times, o jornal britânico especializado em economia. A escola portuguesa com melhor classificação é a Nova SBE, a Faculdade de Economia da Universidade Nova de Lisboa, que alcança o segundo lugar. É a melhor classificação de sempre de uma instituição portuguesa nesta lista. O diretor da Nova SBE, Pedro Oliveira, acredita que é a componente prática desta escola que a distingue neste mestrado em gestão.
3: O que muitos dos nossos empregadores dizem é que as pessoas da Nova SBE rapidamente fazem a diferença quando chegam ao mercado de trabalho. E eu tenho tido empregadores que me dizem isto. Eu consigo logo distinguir quem é que vem da Nova SBE versus outras escolas, e digo isto com grande respeito por outras escolas. Portanto, são pessoas que já levam alguma experiência profissional, porque o nosso programa basicamente facilita muito contactos com empresas, com situações reais das organizações, e portanto eles não estão aqui apenas a adquirir conhecimento teórico, mas estão também a levar experiência muito prática de problemas reais das organizações e vão já bastante bem treinados quando chegam às organizações.
1: O diretor da Nova SBE, Pedro Oliveira, diretor da Faculdade de Economia da Universidade Nova de Lisboa, que alcança o segundo lugar na lista das 100 melhores escolas do mundo com mestrados de gestão. É uma lista feita pelo jornal britânico Financial Times, uma lista que tem também outras escolas portuguesas, como a Católica, o ISEG ou o ISCTE. André Ventura faz um apelo aos partidos da oposição para os votos de amanhã no debate da moção de censura. O líder do Chega pede coerência a quem tem criticado a continuação de Luís Neves no governo.
4: Lanço um desafio àqueles que, estando de acordo com a posição do Chega, têm dúvidas sobre a moção de censura. E a pergunta é simples: qual é o outro instrumento que existe, passados todos os outros, questões ao ministro, comissão parlamentar, resolução parlamentar, presidente da República, comissão parlamentar de inquérito? Todos os instrumentos foram utilizados, todos. Mas Luís Neves mantém-se como ministro e diz que daqui não sai e daqui ninguém o tira. Qual é o instrumento que tinham para resolver o problema? Nenhum outro. Portanto, peço alguma coerência e consistência ao voto de amanhã, senão vai dar ideia que afinal tanta discussão, tanta conversa, mas os outros partidos estão todos a favor de que se mantenha Luís Neves no governo. É isso que me parece estranho.
1: O apelo feito por André Ventura em declarações aos jornalistas no Parlamento. Foi também lá que Inês Sousa Real, do PAN, disse que Luís Montenegro deve esclarecimentos ao país sobre os casos que envolvem Luís Neves. Diz também que não vê condições para que Luís Neves continue como ministro da Administração Interna. Inês Sousa Real, que vai votar contra a moção de censura, explica que não é a altura de instabilidade governativa.
5: Para o PAN, uma instabilidade política não deve ser transformada numa instabilidade governativa. Ouvimos ainda há pouco André Ventura falar em xerifes. Portugal não é o faroeste e por isso mesmo acreditamos que devem ser utilizados

0: os instrumentos próprios quando é necessário haver escrutínio, quando é necessário haver transparência. Entendemos também que o Governo e os seus ministros não estão acima desse mesmo escrutínio, mas que o país não pode andar a reboque daquilo que é a estratégia oportunista do Chega, no sentido de querer paralisar sistematicamente o país. É por isso mesmo que ontem a Comissão Política Nacional do PAN deliberou que vai votar contra a moção de censura apresentada pelo Chega.
1: A decisão de Inês Sousa Real, do PAN, para a votação de amanhã, a votação da moção de censura ao Governo apresentada pelo Chega. Foi durante esta tarde que ficou formalmente convocado o plenário de amanhã para essa discussão. A moção de censura apresentada pelo Chega vai ser votada a partir das 3 da tarde de amanhã. Mais cedo ou mais tarde, o novo aumento dos preços dos combustíveis vai fazer sentir-se nos produtos de supermercado, é o que diz a Associação das Empresas que fazem a distribuição de produtos. Os custos de transporte que os supermercados têm tido aumentaram muito no último ano, é o que diz o diretor, Gonçalo Lobo Xavier, e por isso ele antecipa um aumento das contas no supermercado.
2: Estamos preocupados, naturalmente. Vemos que o Governo tenta, com algumas decisões na redução do ISP, tentar mitigar estes efeitos, mas não escondemos que, repito, toda a cadeia de valor, desde a produção agrícola, aos transportes, à agroindústria e mesmo áreas não alimentares, estão a sentir, de uma forma particular, um aumento transversal dos custos, que mais tarde ou mais cedo vai ter que se repercutir no preço final dos bens.
1: O diretor da associação que representa as empresas que fazem a distribuição de produtos, a APED, diz que a carne é um dos bens em que a diferença de preços pode ser maior. As empresas de transporte de passageiros fazem um apelo ao Governo, pedem que seja prolongada a ajuda que esteve em vigor nos últimos meses, uma ajuda que dava às empresas privadas de transporte de passageiros cerca de 400 euros por mês por cada autocarro, para compensar o aumento do preço dos combustíveis. A presidente da associação, a Antrop, a presidente Sónia Ferreira, faz esse apelo ao Governo para que a ajuda continue por mais tempo.
3: Acontece que a situação extraordinária não se alterou, antes, pelo contrário, ainda se agravou, e hoje é um exemplo disso. Portanto, hoje o gasóleo aumentou mais 12 cêntimos. Portanto, o que nós precisamos é que o Governo determine a renovação dos apoios na mesma lógica e no mesmo racional do período anterior. E porquê? Porque nós não podemos refletir os aumentos de custos nas nossas tarifas. Nós estamos com um aumento na casa dos 30 cêntimos por litro. Isto no nosso universo de serviço e de atividade, estamos a falar de cerca de 16 milhões de euros de acréscimo de custos para o trimestre de julho, agosto e setembro.
1: As contas de Sónia Ferreira, presidente da associação que representa as empresas que fazem transporte privado de passageiros, no dia em que o gasóleo atinge um novo máximo em Portugal.
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3: Está aí o Labor Day, feriado, 7 de setembro, sendo um feriado federal em homenagem ao movimento laboral nos Estados Unidos. A maioria dos serviços públicos e comerciais está encerrada a operar com alterações. Estão fechados os serviços e tribunais federais, estaduais e municipais, as estações de correio, a Autoridade de Veículos Automóveis, Motor Vehicles, as escolas públicas e bibliotecas, a Bolsa de Nova York e grande parte dos bancos também estão fechados. A recolha de lixo deverá sofrer atrasos na maioria das localidades, devendo os residentes confirmar as alterações junto dos serviços da sua área de residência. Pelo contrário, o comércio a retalho, as lojas de bebidas e os supermercados vão manter-se de portas abertas neste feriado. Nos transportes, a Autoridade de Transportes de Massachusetts terá horários adaptados. O metro e os autocarros estão a operar com horário de domingo, enquanto os comboios suburbanos estão a funcionar com horário de fim de semana. A divisão de Boston do Departamento Federal de Investigação, FBI, está a alertar a população para uma nova burla telefónica em que os criminosos conseguem que no seu telefone apareça como chamada o número oficial do FBI para roubar dados pessoais e financeiros. No esquema, os burlões começam por fingir ser de uma instituição financeira, alegando que os dados da vítima foram usados para comprar armas ilegais. A chamada é depois transferida para um suposto agente e o número principal do FBI em Boston surge no ecrã do telefone. Os criminosos tentam convencer a vítima a transferir a conversa para uma aplicação de mensagens encriptadas. Em 2025, este tipo de fraude provocou prejuízos de quase 29 milhões de dólares aos residentes da região, que abrange os estados de Massachusetts, Rhode Island, Maine e New Hampshire. O FBI em Boston aconselha a desligar a chamada imediatamente e a verificar a identidade do interlocutor através dos contactos oficiais. Ou seja, deve desligar automaticamente e, se tiver dúvidas, deve ser a própria pessoa depois a contatar as autoridades oficiais para confirmar. A Agência Federal recorda que nunca liga a exigir pagamentos, a ameaçar com detenções ou a solicitar o uso de aplicações encriptadas, devendo qualquer tentativa de fraude ser comunicada no portal de crimes da internet do FBI, o ic3.gov. A cidade de Boston apresentou um plano para proteger as suas 47 milhas de costa contra o aumento

0: 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Essa versão definitiva vai permitir a Boston aceder a fundos federais para cobrir até 65% dos custos das obras. A nova ponte Sagamore, uma das pontes de acesso ao Cape Cod, deverá ficar concluída em 2036. As novas imagens foram divulgadas e mostram como será a futura ponte quando a construção estiver concluída dentro de cerca de 10 anos. As obras de fundação do projeto, avaliado em 2 bilhões de dólares, começaram em maio para substituir a atual ponte que tem 91 anos. A nova ponte será mais larga e mais comprida, com faixas de rodagem de 12 pés de largura e uma faixa de emergência também mais larga. O novo traçado terá duas estruturas paralelas concebidas para reduzir o risco de colisões frontais. O projeto inclui também um percurso separado com 14 pés de largura para peões e ciclistas. A meio da travessia haverá um miradouro com um banco voltado para oeste, permitindo apreciar o pôr do sol. O Estado vai subsidiar as duas pontes que ligam o Cape Cod ao continente, mas começou pela ponte Sagamore por registar mais trânsito e mais acidentes do que a ponte Bourne. Segundo o calendário, a nova estrutura para o trânsito no sentido sul deverá ser colocada no outono de 2031 e abrirá a circulação no outono de 2033. Depois disso, a ponte atual será demolida. A ponte estará concluída em 2036. A cidade de Boston está a registar uma descida no valor das rendas há 13 meses consecutivos. Os dados são da plataforma Realtor. A renda média em Boston está agora nos 2.930 dólares, uma descida em relação aos mais de 3.050 dólares cobrados no ano passado. Boston não tem construído tantas casas como outras cidades de crescimento rápido. Ainda assim, a nova construção foi suficiente para dar alguma folga ao mercado. Desde 2021, foram construídas mais de 37 mil habitações. A nova oferta chega numa altura em que a procura está mais fraca. A queda nas matrículas de estudantes internacionais tem pesado no setor do arrendamento em Boston. Boston tem uma das maiores percentagens de alunos internacionais do país, representando cerca de 11% da população estudantil. Já estão abertas as inscrições para a quarta edição do Festival de Cinema de New Bedford. Os realizadores podem submeter os seus trabalhos através da plataforma filmfreeway.com. O festival vai decorrer entre 8 e 11 de abril de 2027. O evento vai exibir uma grande variedade de filmes e oferecer oportunidades para debates e para estabelecer contactos profissionais. A organização está a aceitar inscrições em várias categorias. A lista inclui curtas-metragens, documentários, séries de televisão, filmes, animação, narrativa, anúncios de serviço público, vídeos musicais e filmes de estudantes. Existe uma categoria específica para os residentes da South Coast que permite aos habitantes locais submeter os seus projetos sem qualquer custo. O prazo final para as inscrições termina a 20 de dezembro.
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3: Partilho consigo mais uma receita portuguesa, saborosa e perfeita para uma refeição caseira. Frango de churrasco à portuguesa. Tempere 2 libras de frango com sal, 4 dentes de alho, sumo de um limão, 2 onças de azeite, 1 colher de chá de paprika e pimenta. Deixe marinar durante pelo menos 30 minutos. Grelhe o frango durante cerca de 8 a 10 minutos de cada lado, até ficar bem dourado e completamente cozinhado. Sirva com batatas fritas, arroz ou uma salada. Um clássico simples, saboroso e perfeito para toda a família.
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palavra do dia é fobia. Uma fobia é um sentimento exagerado de medo e aversão por algo ou alguém. Trata-se de um sentimento extremo. Uma fobia é normalmente tratada como uma patologia e é considerada uma doença psicológica que causa medo, repulsa, angústias intensas face a algo específico, e para cada fobia existe uma palavra. As fobias mais conhecidas, por exemplo, são a aracnofobia, que é o medo das aranhas, a claustrofobia, que é o medo de lugares fechados ou com muitas pessoas, ou ainda a xenofobia, que é a aversão a tudo o que é estrangeiro. E a palavra fobia deu origem a várias palavras.

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3: Na edição de hoje, quais são os títulos, Carlos?
4: Está a chegar a hora do regresso do Futebol Clube do Porto à Liga dos Campeões. Neste jornal, a frase forte de Diogo Costa, que pondera ficar para sempre no clube, e ainda as expectativas de Farioli, que se vai estrear na milionária. Sporting sem Bá prepara a recepção ao Galatasaray de Rafael Leão. Alexandre Santos, o novo treinador do Nacional da Madeira. Portugal perde na estreia do Mundial Sub-20 feminino, e ainda as exportações portuguesas no ténis e na patinagem artística.
3: Carlos Rui Abreu, nesta edição do Jornal do Desporto.
4: Está a chegar a hora do regresso. Há duas épocas sem disputar a Liga dos Campeões, o Futebol Clube do Porto regressa amanhã ao grande palco do futebol europeu e logo para defrontar um dos grandes candidatos à vitória final, o Manchester City, dos portugueses Ruben Dias e Matheus Nunes, de Erling Haaland e companhia. Nomes e números que não intimidam

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1: Acredito que tudo chega no momento certo. Vai ser o meu primeiro jogo na Liga dos Campeões, mas trato todos os jogos da mesma forma, na preparação, nos detalhes. Vai ser fácil ter a equipa em alerta e claro que a motivação vai também puxar por nós.
2: To be motivated tomorrow, I think it's going to be quite easy for everybody to keep a certain level of awareness.
3: Para o jogo de amanhã, o Futebol Clube do Porto não conta com duas das principais peças do xadrez de Fariol, o central Bednarek, que terá de cumprir dois jogos de castigo, e especialmente Froholt, que está ainda a recuperar da concussão cerebral sofrida na sexta-feira no jogo com o Moreirense.
2: We will need everybody who start, who enters.
1: Nós precisamos de todos. Quem entrar no lugar do Froholt tem que estar ao mais alto nível. Não há outra forma para obtermos um bom resultado.
2: If not to compete at our very best.
3: Se Bednarek e Froholt são baixas importantes para a recepção aos Citizens, uma das armas do Dragão para travar o poderio dos ingleses é Diogo Costa. O guarda-redes portista deixou ficar hoje a ideia de que pode ficar para sempre no Futebol Clube do Porto.
4: Eu estou cá, estou feliz, tal como disse, todo o tempo que estive aqui sempre estive feliz, estou feliz agora, e qual agora quero continuar a ganhar com o Futebol Clube do Porto.
5: E portanto um adepto do Futebol Clube do Porto poderia sonhar com a sua presença até ao final da carreira no Dragão?
4: Eu acho que sim, acho que teremos de ser realistas, acho que isso passa pela cabeça, mas sabemos como é o futuro no futebol, mas tal como disse, se eu tiver que ficar aqui toda a minha carreira, irei ser um homem extremamente feliz.
3: Declarações de Diogo Costa, exclusivo à Sport TV, antes em conferência de imprensa. Diogo Costa admitiu já sentir saudades de jogar na Liga dos Campeões.
6: É uma competição que já não estávamos a participar há algum tempo, obviamente que há essa saudade de jogar a Champions League. Acho que todos nós jogadores queremos sempre jogar num palco desses, mas levando para o jogo, acho que vai ser um jogo de Champions League, acho que vamos jogar contra as melhores equipas.
3: O regresso à grande montra do futebol europeu será diante de um colosso, e por isso o guarda-redes espera um jogo difícil.
6: Vai ser um jogo muito, muito competitivo, no qual nós também queremos mostrar o nosso ADN. Mas estamos à espera claramente de um jogo extremamente difícil, do qual respeitamos toda a equipa do Manchester City, mas mais uma vez acho que somos capazes de competir, sabemos os nossos pontos fortes, também os pontos fortes deles, também os fracos, e no qual queremos também
3: dificuldade para os portistas, acentuada pela presença do lado contrário de um jogador como Erling Haaland, um nome que motiva Diogo Costa.
6: Só pelo facto de estarmos a jogar a Champions League, sabemos que estamos sempre a jogar com o melhor, mas neste caso estamos a falar dos melhores avançados do mundo, ou talvez o melhor. Obviamente, da nossa parte, da nossa e da minha parte, requer outro tipo de atenção, mas qual a minha humildade é sempre igual. Tal como eu vejo a jogar contra um Moreirense ou contra um City, eu vou treinar da mesma maneira, vou olhar da mesma maneira, vou na mesma analisar todos os vídeos que tenho para ver. Mas sim, acho que é uma motivação muito grande, e também de querer competir com eles.
3: Os Citizens treinaram ao final da manhã ainda em Inglaterra. Às 8h10 da noite, o treinador Enzo Maresca e o português Mateus Nunes estarão em conferência de imprensa no estádio do Dragão. Doku e O'Reilly são baixas por lesão. O Porto City está agendado para as 20 horas de amanhã, com a arbitragem do polaco Simon Marciniak e relato do Fernando Arico aqui nas antenas da Rádio Pública. Amanhã o Porto, na quarta o Sporting. Os Leões, que na época passada só caíram nos quartos de final diante do Arsenal, dão início a uma nova caminhada europeia. Recebem Alvalade os turcos do Galatasaray. A UEFA escolheu o norueguês Espen Eskes para dirigir esse encontro, também com hora marcada para as 8 da noite. O defesa central Ibrahim Ba voltou a não treinar esta manhã em Alcochete, e juntam-se a Nuno Santos e João Simões no lote de indisponíveis para Rui Borges, que faz o lançamento da partida amanhã às 2h30 da tarde, já depois do último apronto marcado para as 10 da manhã. Okan Buruk, treinador dos turcos, falará em Alvalade às 6h30 da tarde. Da Turquia chega a análise de Fred, o internacional angolano que está há 9 anos no futebol turco. Conhece bem o Galatasaray, mas garante que o Sporting tem armas para vencer.
7: Calhar às vezes acaba por ser um bocado de relax e acabam por dar algumas situações ali às equipas adversárias, mas o Sporting também tem muita qualidade, e eu acho, por exemplo, o Sporting tem um poder ofensivo somente pelo Catano, pelo Salazar, pelo Soares, muito forte, e eu acredito que o Sporting também pode conseguir realmente, com a velocidade desses jogadores, conseguir desequilibrar bastante ali a defesa do Galatasaray.

0: Zarac, para mim é o setor o menos forte dele.
1: Fred, internacional angolano, profundo conhecedor do futebol turco, ainda na Liga dos Campeões, Luís Godinho de Évora foi o escolhido para dirigir amanhã na Grécia o duelo entre o AEK e os austríacos do LASK Linz. Pedro Martins e Gonçalo Freire são os assistentes, André Narciso será o quarto árbitro e Tiago Martins o videoárbitro. O Conselho de Arbitragem da Federação Portuguesa de Futebol nomeou o Fábio Veríssimo para o Moreirense Benfica desta quarta-feira. Rui Costa será o VAR. Janko Vasilica dirige o Estrela Amadora Sporting Braga de quinta-feira. Manuel Oliveira será o videoárbitro. Estas são as duas partidas em atraso da jornada 3 da Liga Portuguesa. Alexandre Santos foi esta tarde apresentado como o sucessor de João Geão no comando técnico do Nacional da Madeira. O treinador de 49 anos andou nos últimos 5 pelo futebol africano e também pela seleção do Kuwait e vai finalmente estrear-se na Primeira Liga Portuguesa. Na hora da apresentação, o novo técnico dos insulares diz aquilo que pretende para a equipa.
2: Qualidade de jogo, intensidade de jogo, muito importante, sermos competitivos. Em termos táticos, naturalmente, tem que ser progressivo. Não vou conseguir, nem faz parte, não é inteligente da minha parte pensar que em 4 dias ou em 5 dias vamos apresentar algo extraordinariamente diferente. Acho que isso até é uma das preocupações que eu tenho que ter, é explorar e potenciar o que é bom, o que está bem, o que está a acontecer e o que foi construído, para potenciar esta equipa e os jogadores num coletivo muito forte. Intenso, competitivo, organizado.
1: Ao lado de Alexandre Santos teve Rui Alves, o presidente do Nacional, diz que esta apresentação surge com 5 jornadas de atraso, numa clara assunção que a escolha de João Geão foi um erro.
3: Esta apresentação acontece com 5 jornadas de atraso, desejando que, apesar deste atraso, que ainda acho virmos a tempo de corrigir um desenho que não estava do nosso agrado. E por isso, desejar que isto seja o primeiro ano de uma longa permanência entre nós. Isso significa um êxito, quer da instituição, quer do Mister enquanto profissional desta modalidade tão querida para todos, que é o futebol.
1: Rui Alves, presidente do Nacional da Madeira, Alexandre Santos é o senhor que segue no banco alvinegro. Ainda pela Liga Portuguesa, esta segunda-feira, a jornada 5 em Serra, no António Quimer da Mota, com o Estoril Aroca. Os da linha estão no penúltimo lugar, apenas com 1 ponto e ainda à procura da primeira vitória. O Aroca é 5º com 9 e com apenas 1 derrota sofrida no Dragão. O Estoril Aroca começa às 8:15 e é para seguir aqui na rádio com informações do jornalista José Carlos Lopes. Na segunda Liga, joga-se esta hora a penúltima partida da jornada 5. Lusitana de Lourosa recebe o AFS. Em caso de triunfo, Lourosa salta para a liderança, enquanto os das Aves procuram a segunda vitória da época no estádio Carlos Osório, casa emprestada em Oliveira das Meias. Nesta altura, 41 minutos da primeira parte, 1 para Lourosa, 1 para a equipa das Aves. Marcou Collard para os de Lourosa. Rodrigo Pinho empatou para o AFS. Esta jornada 5 da segunda Liga só fica encerrada a 4 de outubro, quando o Farense receber o Desportivo de Chaves. E Portugal estreou-se com uma derrota no Mundial Feminino de Sub-20 frente à Coreia do Norte, campeã em título. Ao intervalo, Portugal já perdia por 1-0 com um gol de penalti. Na segunda parte, logo a abrir, as portuguesas encaixaram o segundo, ambos os golos de Mi Rui Kang. A selecionadora nacional, Marisa Gomes, lamenta o resultado, mas vê aspectos positivos na prestação das jovens jogadoras portuguesas.
4: Apesar do resultado e termos jogado contra uma equipa muito competente, que já sabíamos à partida das suas qualidades, fomos competentes na maneira como soubemos defender, soubemos ter bola, conseguimos sair da pressão. Houve muitos momentos em que nos tentaram condicionar e nós fomos competentes a conseguir sair. É verdade que não conseguimos instalar e fazer o número de remates que gostávamos, isso é um facto, mas também sentimos que fomos competentes naquilo que poderiam ser os maiores problemas da equipa, contra uma equipa muito agressiva e muito poderosa naquilo que é o jogo de pressão e nos timings com que o faz.
1: Quinta-feira, a seleção feminina sub-20 defronta a Colômbia na segunda jornada deste Mundial que está a decorrer na Polónia. Ainda no futebol feminino, o azar bateu à porta de Ana Capeta, a internacional portuguesa, sofreu uma ruptura de ligamento cruzado anterior do joelho direito ao serviço da Juventus no jogo deste fim de semana diante do Milan, na avançada de 28 anos. Até marcou o gol da vitória, mas acabou o jogo com queixas no no joelho. Os exames de diagnóstico vieram detectar a lesão que a vai levar ao bloco operatório. Se Portugal se apurar para o Mundial do próximo ano, Capeta fica em dúvida para essa competição que vai ter lugar no Brasil. No ténis, no Open dos Estados Unidos, Francisco Cabral segue para os oitavos de final ao lado do norte-americano DJ Tracy. Eliminou os norte-americanos Jackson Withrow e Nathaniel Lemons. Vitória por 3-1, com parciais de 6-2, 6-7, com 3-7 no tiebreak e 6-4. A dupla luso-norte-americana vai agora encontrar os líderes do ranking mundial, o finlandês Ari Eliovaara e o britânico Henry Patton. A fechar, boas notícias sobre rodas. João Cruz é campeão da Europa de patinagem livre na categoria de juniores. Teve uma pontuação de 199.48 no total das duas provas, programa curto e longo. Já Rita Azenher conquistou a medalha de prata com a pontuação de 169.50, também nos programas curto e longo. E Rita Afonso conquistou a medalha de bronze com uma pontuação de 130.08 nesta competição, nestes europeus de patinagem livre que estão a decorrer em Itália.
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2: Vamos conhecer os títulos do Jornal das Comunidades, editado esta hora pela jornalista Paula Machado. Paula, viva, boa tarde.
3: Olá, boa tarde. Partido Luxemburguês realiza jornadas parlamentares em Lisboa. A maioria dos deputados tem ligações a Portugal. Português Hugo Sousa já está em Portugal, depois de 6 semanas detido pelo ICE nos Estados Unidos.
2: Depois de conhecermos os títulos do Jornal das Comunidades, vamos agora ao seu desenvolvimento com a jornalista Paula Machado.
3: Partido Luxemburguês realiza jornadas parlamentares em Lisboa. Até quarta-feira, 15 deputados do partido CSU, Partido Cristão Social, incluindo o presidente do Parlamento do Grão-Ducado, vão refletir e preparar o novo ano parlamentar e manter vários encontros com responsáveis políticos portugueses, explica ao Jornal das Comunidades Ricardo Marques, luso-luxemburguês e o mais jovem deputado da bancada do CSV.
4: O objetivo é de preparar as nossas prioridades políticas para o regresso parlamentar. E esta deslocação a Lisboa permite-nos também conhecer melhor a vontade política em Portugal. E vamos ter a oportunidade de visitar esta tarde a Embaixada de Luxemburgo aqui em Portugal e amanhã o Parlamento Português, onde poderemos trocar experiências e dialogar, isso é mais importante e é o que nos motiva também estar aqui, sobre os desafios que os nossos países enfrentam, sejam a nível mais nacional, mas também a nível europeu. E não é um segredo, e é um orgulho, é que Portugal e Luxemburgo têm uma relação muito especial, assente em fortes laços, que sejam eles humanos, culturais e mesmo económicos. E a comunidade portuguesa no Luxemburgo é uma parte essencial e muito importante da nossa sociedade e constitui, assim, naturalmente, uma ponte muito importante entre os dois países. É também um momento para olhar para além dessas próprias fronteiras e pensar como podemos ainda mais aprofundar essas relações entre os portugueses e os luxemburgueses.
3: Estabilidade e propostas que respondam às preocupações das pessoas são as prioridades defendidas por Ricardo Tavares ao olhar o mundo e não só o Luxemburgo.
4: O que as pessoas estão à procura na política e que me preocupa também agora a ver em certos países como estamos a lidar com isso, é a falta de estabilidade cotidiana, no dia-a-dia, sentir uma estabilidade na vida de cada um, seja a nível da educação, da saúde pública, da infraestrutura, da habitação. São realmente temas que não só pertencem ao Luxemburgo, mas pertencem ao Portugal, à Europa e a cada um de nós. Temos de ter uma estabilidade mais forte

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1: Que nos levou a ser eleito deputado no Parlamento Luxemburguês.
2: Se há 10 anos alguém te tinha dito: oh, Ricardo, vais ser deputado luso-descendente no Parlamento em Luxemburgo, eu acho que não tinha essa capacidade de nem sequer refletir sobre isso. Hoje é uma realidade e acho que também é uma vantagem para mim poder ser psicólogo num Parlamento. Temos muitos advogados, temos muitos doutores, pessoas a trabalhar na economia, mas psicólogo, eu sou também o único psicólogo. E num momento onde acho que estamos numa sociedade bastante frágil, às vezes exposta a muitos desafios, que sejam eles políticos, mas também humanos, acho que é importante entender essa forma pessoal que está escrita em cada um de nós para refletir isso de maneira mais política. O caminho começou como vereador da minha cidade em Estenar, como uma pequena cidade, mas gostei muito desse desafio como vereador e foi aí que começou a minha carreira na política no Luxemburgo.
1: Deputados do CVS, Partido Cristão Social do Luxemburgo, em tempo de jornadas parlamentares em Lisboa. Uma delegação em que quase todos descreve o lusodescendente deputado tem uma relação de proximidade com Portugal.
2: São duas pessoas, eu e mais um membro do nosso partido que está muito ligado a essa conexão entre Portugal e Luxemburgo, mas depois temos muitas pessoas a ter relações com muitos portugueses. Penso só no nosso presidente do Parlamento, que é o Claude Wiesler, que está junto com a eurodeputada, a luso-descendente também, que é a Isabel Wiesler Lima, e que tem uma relação muito carinhosa com Portugal. É por isso que se realmente vamos ver essas todas as relações, são quase todos que têm uma relação muito próxima de Portugal.
1: Ricardo Marques, declarações ao Jornal das Comunidades. O deputado luso-luxemburguês, que é o mais jovem parlamentar da bancada do Partido Cristão Social do Grão-Ducado, é o terceiro deputado de origem portuguesa na história do Parlamento Luxemburguês, seguindo-se a Félix Brás e Liz Brás. Português detido pelo ICE, Serviço de Imigração dos Estados Unidos, já está em Portugal. Hugo Freitas Souza, 39 anos, aterrou no sábado no aeroporto de Lisboa depois de 6 semanas passadas em prisões nos Estados Unidos. Apesar de ter conseguido uma autorização eletrónica de viagem válida para pequenas estadias, Hugo Sousa foi detido pelo ICE. Em declarações à RTP, no sábado, à chegada ao aeroporto de Lisboa, Hugo Sousa diz que foi sujeito a condições desumanas, como nos relata a jornalista Ana Serapicos.
3: Hugo Sousa está em liberdade depois de 6 semanas detido nos Estados Unidos.
4: Estou cansado, cheio de fome, E até que enfim, já acabou tudo.
3: Hugo nasceu na Terceira, nos Açores. Foi de criança para os Estados Unidos da América com os pais. Por lá viveu durante 35 anos com o visto de residência permanente, o Green Card. Na pandemia foi para os Açores durante mais de um ano. O visto expirou. Hugo quis regressar aos Estados Unidos para ver o filho de 12 anos, mas voou pelo Canadá, Vancouver e depois Seattle. Mal aterrou nos Estados Unidos, foi detido.
5: Não me deixaram contactar ninguém durante 4 dias.
4: A comida é péssima, tipo, ainda tenho um cão, mas ainda dava aquela comida ao meu cão. Tipo, era nada. A dormida era tipo um colchão de yoga, tipo uma cena de yoga, não sequer uma almofada, nada, tipo, luz sempre ligadas lá dentro.
3: Sem respostas, durante uma semana, decidiu fazer greve de fome.
4: Ele disse: olha, eu vou chamar a atenção a alguém. Então eu tive quase 4 dias sem comer.
3: Foi Joyce que tratou de tudo. Contactou embaixadas, advogados. Conta que só depois de enviar o caso à comunicação social é que sentiu que a ajuda estava a chegar, incluindo do consulado português.
5: Quero agradecer a toda a gente e a todos os que se envolveram na situação. Sinto que quando a Joyce ligou fez toda a diferença. Não sou só eu, são literalmente centenas e centenas de pessoas de todos os países a serem tratados desta forma.
3: Todos os dias são detidos em média 2 mil estrangeiros pelo Serviço de Imigração dos Estados Unidos. Hugo Sousa tem pais, irmãos e um filho norte-americano. Agora está em Portugal

0: E para ficar.
1: Hugo Sousa à chegada no sábado ao aeroporto de Lisboa, depois de 6 semanas passadas em prisões nos Estados Unidos. No Canadá, mais concretamente em Winnipeg, este fim de semana o Rancho Províncias e Ilhas de Portugal celebrou o 43º aniversário e realizou o 5º Festival de Folclore. Fundada em 1992, a Casa dos Açores de Winnipeg completa também este ano 34 anos e mantém desde a sua criação um rancho dedicado exclusivamente às danças e tradições das 9 ilhas açorianas. Norberto Paiva, líder deste rancho e membro do grupo há 16 anos, disse à agência Lusa que a coletividade foi fundada há 43 anos por portugueses, oriundos de diferentes regiões do continente e dos Açores, daí explica-se o nome do rancho, Províncias e Ilhas de Portugal.
2: O rancho foi criado para isso, para a gente preservar o nosso folclore, a nossa identidade portuguesa, que o folclore também faz parte disso, as nossas tradições, os nossos afazeres, e também para manter as tradições dos nossos pais e dos nossos avós. E também é muito bom para nós ensinarmos a cultura aos nossos filhos que são nascidos aqui nesse país, e para eles saberem as culturas dos pais, o que é que os pais e os avós faziam nos tempos de antigamente, antes de haver telefone e televisão, né?
1: O grupo conta com cerca de 44 elementos, maioritariamente jovens entre os 5 e os 22 anos, e cerca de metade são de origem açoriana. Já José Santos, presidente da Casa dos Açores de Winnipeg, apresenta-nos o grupo que viajou vários quilómetros para participar no Festival de Folclore, sobretudo da importância para o convívio entre os mais jovens.
3: Tivemos com o nosso rancho adulto, convite do grupo de cá do Províncias e Ilhas de Portugal, ao seu 43º aniversário e também ao 5º Festival do Folclore. Portanto, nós recebemos o convite e aceitamos, com o sacrifício de todos. Viemos cá trazer também os nossos jovens, também é bom que eles saiam e que conheçam outros grupos, outras pessoas, e que possam estar em sintonia com a verdadeira cultura de Portugal espalhada pelo Canadá.
1: 43º aniversário do Rancho Províncias e Ilhas de Portugal. Este ano, com uma particular atenção à povoação, depois de o rancho ter sido recebido naquele concelho número de deslocação aos Açores há 2 anos. Portanto, presente nestas celebrações esteve o presidente da Câmara de Povoação, Pedro Melo, que regressou ao Canadá, onde viveu mais de 4 anos e meio, mais concretamente em Mississauga. Ali estudou e trabalhou antes de regressar aos Açores. E foi também ali, em terras canadianas, que Pedro Melo começou a valorizar a cultura portuguesa.
4: Foi aqui que eu aprendi a valorizar a cultura portuguesa, a cultura açoriana. Foi aqui que eu comecei a ouvir música portuguesa, porque lá, antes de vir para cá, não havia. Foi aqui que comecei a apreciar os nossos folclores, as nossas filarmónicas, entre tanta outra coisa. Foi aqui, e depois, quando regressei, com cerca de 4 anos depois, já tinha um carinho completamente diferente por tudo a nossa cultura, que aconteceu lá. E é normal naquelas idades a gente gostar mais de outras coisas e não valorizamos tanto a nossa cultura, mas foi aqui, aconteceu-me isso aqui enquanto vivi cá, essa transformação.
1: Pedro Melo a falar da transformação que teve quando viveu mais de 4 anos e meio em terras canadianas. Hoje é presidente da Câmara de Povoação, mas é no Canadá que ainda tem família. Pedro Melo, o presidente da Câmara de Povoação, que foi o convidado de honra das celebrações do 40º aniversário do Rancho Províncias e Ilhas de Portugal.
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2: Vamos conhecer os títulos do Jornal das Comunidades, editado esta hora pela jornalista Paula Machado. Paula, viva, boa tarde.
3: Olá, boa tarde. Partido Luxemburguês realiza jornadas parlamentares em Lisboa. A maioria dos deputados tem ligações a Portugal. Português Hugo Sousa já está em Portugal, depois de 6 semanas detido pelo ICE nos Estados Unidos.
2: Depois de conhecermos os títulos do Jornal das Comunidades, vamos agora ao seu desenvolvimento com a jornalista Paula Machado.
3: Partido Luxemburguês realiza jornadas parlamentares em Lisboa. Até quarta-feira, 15 deputados do partido CSU, Partido Cristão Social, incluindo o presidente do Parlamento do Grão-Ducado, vão refletir e preparar o novo ano parlamentar e manter vários encontros com responsáveis políticos portugueses, explica ao Jornal das Comunidades Ricardo Marques, luso-luxemburguês e o mais jovem deputado da bancada do CSV.
4: O objetivo é de preparar as nossas prioridades políticas para o regresso parlamentar. E esta deslocação a Lisboa permite-nos também conhecer melhor a realidade política em Portugal. E vamos ter a oportunidade de visitar esta tarde a Embaixada de Luxemburgo aqui em Portugal e amanhã o Parlamento Português, onde poderemos trocar experiências e dialogar, e isso é mais importante e é o que nos motiva também a estar aqui, sobre os desafios que os nossos países enfrentam, sejam a nível mais nacional, mas também a nível europeu. E não é um segredo, e é um orgulho, é que Portugal e Luxemburgo têm uma relação muito especial, assente em fortes laços, que sejam eles humanos, culturais e mesmo económicos. E a comunidade portuguesa no Luxemburgo é uma parte essencial e muito importante da nossa sociedade e constitui, assim, naturalmente, uma ponte muito importante entre os dois países. É também um momento para olhar para além dessas próprias fronteiras e pensar como podemos ainda mais aprofundar essas relações entre os portugueses e os luxemburgueses.
3: Estabilidade e propostas que respondam às preocupações das pessoas são as prioridades defendidas por Ricardo Tavares ao olhar o mundo e não só o Luxemburgo.
4: O que as pessoas estão à procura na política e que me preocupa também agora a ver em certos países como estamos a lidar com isso é a falta de estabilidade cotidiana, no dia a dia. Sentir uma estabilidade na vida de cada um, seja a nível da educação, da saúde pública, da infraestrutura, da habitação, são realmente temas que não só pertencem ao Luxemburgo, mas pertencem ao Portugal, à Europa e a cada um de nós. Temos de ter uma estabilidade mais forte e não é preciso ter soluções para tudo, mas é preciso ter soluções concretas para aqueles problemas de todos os dias. E é isso que me motiva a fazer política e por isso que estou muito contente de poder a seguir esse percurso, que não é só meu e que pertence ao partido e pertence a este momento.
3: Psicólogo de formação, deputado lusodescendente Ricardo Tavares, é filho de portugueses que emigraram para o Luxemburgo no final da década de 80. Foram para Esternach, onde criaram a família dividida entre as culturas portuguesa e luxemburguesa. E é ali, naquela cidade do Grão-Ducado, que Ricardo Tavares tomou o gosto pela política ativa, um percurso que nunca pensou, como nos confessa, que nos levou a ser eleito deputado no Parlamento Luxemburguês.
4: Se há 10 anos alguém tinha dito: "Oh, Ricardo, vais ser deputado luso-descendente no Parlamento em Luxemburgo", eu acho que não tinha essa capacidade de nem sequer refletir sobre isso. Hoje é uma realidade e acho que também é uma vantagem para mim, poder ser psicólogo num parlamento. Temos muitos advogados, temos muitos doutores, pessoas a trabalhar na economia, mas psicólogo, eu sou também o único psicólogo. E num momento onde acho que estamos numa sociedade bastante frágil, às vezes exposta a muitos desafios, que sejam eles políticos, mas também humanos, acho que é importante entender essa forma psicológica pessoal que está escrita em cada um de nós para refletir isto de maneira mais política. O caminho começou como vereador da minha cidade em Xenar, como uma pequena cidade, mas gostei muito desse desafio como vereador e foi aí que começou a minha carreira na política no Luxemburgo.
3: Deputados do CVS, Partido do Cristão Social do Luxemburgo, em tempo de jornadas parlamentares em Lisboa. Uma delegação em que quase todos descreve o lusodescendente deputado tem uma relação de proximidade com Portugal.
4: São duas pessoas, eu e mais um membro do nosso partido que está muito ligado a essa conexão entre Portugal e Luxemburgo, mas depois temos muitas pessoas a ter relações com muitos portugueses. Penso só no nosso presidente do Parlamento, que é o Claude Wiesler, que está junto com a eurodeputada luso-descendente também, que é a Isabel Wiesler Lima, e que tem uma relação muito carinhosa com Portugal. É por isso que se realmente vamos ver essas todas as relações, são quase todos que têm uma relação muito próxima de Portugal.
3: Ricardo Marques, declarações ao Jornal das Comunidades. O deputado luso-luxemburguês, que é o mais jovem parlamentar da bancada do Partido Cristão Social do Grão-Ducado, é o terceiro deputado de origem portuguesa na história do Parlamento luxemburguês, seguindo-se a Félix Brás e Liz Brás. Português detido pelo ICE, Serviço de Imigração dos Estados Unidos, já está em Portugal. Hugo Freitas Sousa, 39 anos, aterrou no sábado no aeroporto de Lisboa depois de 6 semanas passadas em prisões nos Estados Unidos. Apesar de ter conseguido uma autorização eletrónica de viagem válida para pequenas estadias, Hugo Sousa foi detido pelo ICE. Em declarações à RTP, no sábado, à chegada ao aeroporto de Lisboa, Hugo Sousa diz que foi sujeito a condições desumanas, como nos relata a jornalista Ana Serapicos.
5: Hugo Sousa está em liberdade depois

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2: Comida ao meu cão. Tipo, era nada. A dormida era tipo um colchão de yoga. Tipo, uma cena de yoga. Não sequer uma almofada, nada. Tipo, luz sempre ligadas lá dentro.
3: Sem respostas, durante uma semana, decidiu fazer greve de fome.
2: Eu disse, olha, eu vou chamar a atenção a alguém. Então eu tive quase 4 dias sem comer.
3: Foi Joyce que tratou de tudo. Contactou embaixadas, advogados. Conta que só depois de enviar o caso à comunicação social é que sentiu que a ajuda estava a chegar, incluindo do consulado português.
4: Quero agradecer a toda a gente e a todos os que se envolveram na situação. Sinto que quando a Joyce ligou fez toda a diferença. Não sou só eu, são literalmente centenas e centenas de pessoas de todos os países a serem tratados desta forma.
3: Todos os dias são detidos em média 2 mil estrangeiros pelo Serviço de Imigração dos Estados Unidos. Hugo Sousa tem pais, irmãos e um filho norte-americano. Agora está em Portugal. E para ficar.
5: Hugo Sousa à chegada no sábado ao aeroporto de Lisboa, depois de 6 semanas passadas em prisões nos Estados Unidos. No Canadá, mais concretamente o Winnipeg, este fim de semana o Rancho Províncias e Ilhas de Portugal celebrou o 43º aniversário e realizou o 5º Festival de Folclore. Fundada em 1992, a Casa dos Açores do Winnipeg completa também este ano 34 anos e mantém desde a sua criação um rancho dedicado exclusivamente às danças e tradições das 9 ilhas açorianas. Norberto Paiva, líder deste rancho e membro do grupo há 16 anos, disse à agência Lusa que a coletividade foi fundada há 43 anos por portugueses, oriundos de diferentes regiões do continente e dos Açores, daí explica-se o nome do rancho, Províncias e Ilhas de Portugal.
6: O rancho foi criado para isso, para a gente preservar o nosso folclore, a nossa identidade portuguesa, que o folclore também faz parte disso, as nossas tradições, os nossos afazeres e também para manter as tradições dos nossos pais e dos nossos avós. E também é muito bom para nós ensinarmos a cultura aos nossos filhos que são nascidos aqui nesse país e para eles saberem as culturas dos pais, o que é que os pais e os avós faziam nos tempos de antigamente antes de haver telefone e televisão, né?
5: O grupo conta com cerca de 44 elementos, maioritariamente jovens entre os 5 e os 22 anos, e cerca de metade são de origem açoriana. Já José Santos, presidente da Casa dos Açores do Winnipeg, apresenta-nos o grupo que viajou vários quilómetros para participar no Festival de Folclore, sobretudo da importância para o convívio entre os mais jovens.
7: Tivemos com o nosso rancho adulto, convite do grupo de cá do Províncias e Ilhas de Portugal, ao seu 43º aniversário e também ao 5º Festival do Folclore. Portanto, nós recebemos o convite e aceitamos, com o sacrifício de todos, viemos cá trazer também os nossos jovens, também é bom que eles saiam e que conheçam outros grupos, outras pessoas, e que possam estar em sintonia com a verdadeira cultura de Portugal espalhada pelo Canadá.
5: 43º aniversário do Rancho Províncias e Ilhas de Portugal, este ano com uma particular atenção à povoação, depois de o rancho ter sido recebido naquele concelho número de deslocação aos Açores há 2 anos. Portanto, presente nestas celebrações esteve o presidente da Câmara de Povoação, Pedro Melo, que regressou ao Canadá, onde viveu mais de 4 anos e meio, mais concretamente em Mississauga. Ali estudou e trabalhou antes de regressar aos Açores. E foi também ali, em terras canadianas, que Pedro Melo começou a valorizar a cultura portuguesa.
8: Foi aqui que eu aprendi a valorizar a cultura portuguesa, a cultura açoriana. Foi aqui que eu comecei a ouvir música portuguesa, porque lá, antes de vir para cá, não havia. Foi aqui que comecei a apreciar os nossos folclores, as nossas filarmónicas. Pá, entretanto, outra coisa, foi aqui e depois, quando regressei, com cerca de 4 anos depois, já tinha um carinho completamente diferente por tudo a nossa cultura, que quando saí lá, e é normal naquelas idades de gostar mais de outras coisas e não valorizamos tanto a nossa cultura, mas foi aqui, aconteceu-me isso aqui, enquanto vivi cá, essa transformação.
5: Pedro Melo a falar da transformação que teve quando viveu mais de 4 anos e meio em terras canadianas. Hoje é presidente da Câmara de Povoação, mas é no Canadá que ainda tem família.

0: Pedro Melo, o Presidente da Câmara de Povoação, que foi o convidado de honra das celebrações do 40º aniversário do Rancho Províncias e Ilhas de Portugal.
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3: É uma garantia do CDS, o parceiro de governo. O salário mínimo para o ano na região vai ser de 1.050 euros. Os números foram operados pelo Sindicato dos Professores da Madeira. São precisos para este ano letivo mais 400 profissionais. Em caso de intempérie, a Proteção Civil da Madeira vai poder enviar mensagens com avisos e alertas à população, independentemente da autorização do utilizador do telemóvel. O salário mínimo na região vai passar para os 1.050 euros em 2027, garantia que foi dada por José Manuel Rodrigues, líder do CDS e também secretário regional da Economia. De acordo com o governante e líder político, decorrem negociações para concretizar diversas melhorias nas condições sociais e económicas.
4: E estou certo, tirar os salários, quer o mínimo, quer o da classe média. A reduzir o impacto dos combustíveis, do preço dos combustíveis, na vida das empresas e das famílias. Reforçar as verbas para a habitação. E também responder aos desafios do envelhecimento dessa mesma população com a construção de mais lares e políticas de apoio às famílias que mantenham os idosos nas suas casas. Estou certo que estas propostas do CDS serão incluídas no orçamento para 2027.
5: Tem essa garantia?
4: Estamos em negociações com o PSD. Em termos de salários, há a garantia de que vamos ter um aumento substancial dos salários, quer do salário mínimo, que irá para os 1.050 euros, quer também de salários médios acima da taxa de inflação.
3: José Manuel Rodrigues adiantou ainda que serão revalorizadas as carreiras técnicas da função pública. Foram declarações no arranque do ano político do CDS que aconteceu no Chão dos Louros. O Sindicato de Professores da Madeira aponta para uma carência de mais de 500 milhões de docentes nas escolas da região. Francisco Oliveira está a acusar a Secretaria da Educação de fazer cortes no número de professores contratados e diz que não aceita cortes em áreas carenciadas.
6: Se o ano passado tivemos 400 a 500 professores contratados, este ano precisávamos de ter, para substituir, mais de 600 contratados. Portanto, tendo sido só colocados 216 professores, eu diria que neste momento nas escolas da região farão falta professores e educadores mais de 400. É preciso contratar mais 400. Isto estamos a falar com números que são da região. Não aceitamos as reduções. Elas aconteceram em quase todos os grupos disciplinares, alguns deles carenciados. Por exemplo, o grupo de português, este ano contratado, não foi contratado nenhum. O ano passado tinham sido contratados 10. No primeiro ciclo, o ano passado tinham sido contratados 120 e este ano só foram 100. No pré-escolar temos um verdadeiro drama. O ano passado foram contratados 51 e este ano só foram contratados 3 para a Ilha do Porto Santo.
3: E por causa destes argumentos, o sindicato vai estar na próxima quarta-feira frente à Secretaria Regional da Educação para protestar pela redução de professores. Em caso de intempérie, a Proteção Civil da Madeira vai poder enviar mensagens com avisos e alertas à população, independentemente da autorização do utilizador do telemóvel. O presidente do Serviço de Proteção Civil da Madeira, Richard Marques, diz que estão a ser preparados protocolos com as operadoras.
7: Estamos a trabalhar com as operadoras, que neste momento já estabelecemos um protocolo que está a ser agilizado entre cada operadora e o Serviço Regional de Proteção Civil, para que possamos ter acesso à possibilidade de mandar SMS sempre que tenhamos a necessidade de o fazer e segundo critérios específicos que estão agora a ser regulados para que essas mensagens sejam adequadas e proporcionais àquilo que é o risco, como é claro. Portanto, isso é uma operação no imediato, logo que estejam assinados os protocolos com cada uma das operadoras.
3: Além das mensagens por SMS, a Proteção Civil também quer usar as rádios locais para estabelecer contactos com a população.
7: Um dos passos que estamos a desenvolver é preparar aquilo que é quadros de cooperação com as rádios locais, de forma a poder utilizar as rádios locais para disseminar um conjunto de informações. Portanto, estamos a trabalhar em várias frentes, de de forma a que todas elas sejam complementares.
3: Richard Marques apontou também a possibilidade de Portugal aceder a uma rede europeia de comunicação chamada Cell Broadcast, tecnologia que ainda não está disponível no contexto nacional e que a Madeira deverá ser parceira assim que estiver disponível a nível nacional. Ao todo, na região são 144 mil contadores de energia elétrica inteligentes. A instalação chegou aos 100% de cobertura, mas ainda faltam ligar 19 mil desses contadores para depois fazerem a ligação direta aos serviços da empresa da cidade da Madeira. Isabel Nóbrega Sá, dá-lhe conta destes números.
5: A empresa de eletricidade da Madeira começou com um projeto piloto no Porto Santo. A instalação de contadores inteligentes passou depois à Madeira e neste momento a região tem 100% dos equipamentos instalados. No total são 144 mil, mas apenas 86%.

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1: Ter evitado aquelas contagens de 6 em 6 meses. E, portanto, os contadores podem permitir fazer contagens até 15 em 15 minutos. Se as pessoas quiserem saber se estão a gastar mais energia durante o dia ou à noite e escolherem quando é que põem os eletrodomésticos a funcionar.
2: A alteração facilita também nos aumentos de potência.
1: Se um cliente, um consumidor, quiser aumentar a potência do seu contador, não precisa de haver uma equipa da empresa de eletricidade que desloque a casa do consumidor. Isso é feito remotamente, sem demoras e sem que as pessoas tenham que entrar dentro da própria casa dos consumidores.
2: E quanto à fatura mensal, Francisco Taboada garante que não há um aumento no preço da energia. O que acontece é apenas um ajuste.
1: Para trás, no contador tradicional, eventualmente a medição não era feita há algum tempo e faz-se o ajuste quando este contador começa a funcionar. Por outro lado, sendo estes contadores mais precisos, pode, enfim, ser, digamos, medida com mais eficácia aquilo que era menos bem medida anteriormente.
2: Francisco Taboada, presidente da empresa de eletricidade da Madeira, diz à Antena 1 que a instalação dos contadores inteligentes na região teve um custo de 6,5 milhões de euros, um valor financiado pelo PRR.
3: Portanto, neste momento são praticamente 125 mil os contadores inteligentes que estão em funcionamento. O JPP acusou o governo regional de atrasar a entrega de habitações no Conselho de Câmara de Lobos. Os 60 fogos, de acordo com o partido, foram promessa do Executivo que deveriam ter sido disponibilizados às famílias até ao final de junho, mas três meses depois continuam por atribuir. Miguel Ganança, deputado Juntos pelo Povo, questiona as razões do atraso e critica também a promoção política do Presidente da Câmara Local.
4: Não está em causa a construção que tem sido feita. Isso é louvável. O que está em causa é não serem cumpridas as promessas atempadamente. Ou falta espaço na agenda de Celso Bettencourt para que entre para o que adentro a rodopiar e faça mais um vídeo promocional. Porque a promoção de Celso Bettencourt, essa está sempre em dia. E quando isto continua todos os dias no terreno, as famílias aguardam desesperadamente por esta solução, por uma habitação, para poderem desenvolver os seus projetos de vida.
3: O JPP a criticar o atraso na entrega das habitações em Câmara de Lobos e exigir também respostas sobre quando é que esses fogos vão ser disponibilizados às famílias. A Madeira e o Porto Santo estão sob um aviso amarelo para o tempo quente. Os avisos são válidos até às 6 da tarde de amanhã, mas há a possibilidade de serem prolongados. Adianta aqui Ricardo Tavares, o delegado na Madeira do Instituto Português do Mar e da Atmosfera.
5: Vamos ter tempo quente, a temperatura sobe um bocadinho hoje, durante o dia de hoje, a temperatura máxima, principalmente na costa sul da Ilha da Madeira, vamos ter temperaturas próximas dos 29, 30 graus, principalmente para segunda e terça-feira, daí estar emitido um aviso amarelo Costa Sul da Ilha da Madeira e também para a Ilha de Porto Santo. No Porto Santo as temperaturas vão ficar, máximas vão andar entre os 27 e os 28 graus também ao longo dos próximos 2-3 dias. A única incerteza é se o aviso irá terminar já na terça-feira, como neste momento está emitido, ou se ainda se poderá prolongar.
3: E o vento forte vai também continuar até quarta-feira?
5: O vento pontualmente tem soprado forte já desde domingo. Aumentou a intensidade do vento no início do dia de domingo e desde aí que o vento tem soprado forte, tanto nos extremos oeste e oeste da Ilha da Madeira, como nas terras altas. A situação vai se manter até quarta-feira, e só na quarta-feira a tendência então para diminuir a intensidade do vento.
3: Ricardo Tavares, do Instituto Português do Mar e da Atmosfera. Muito trabalho para que o Nacional consiga o mais rápido possível a manutenção. É o que promete o novo treinador alvinegro, Alexandre Santos. O técnico português com 49 anos sublinhou a importância de ter chegado pela primeira vez à Primeira Liga como treinador principal.
6: Isto é um momento marcante para qualquer treinador e é um grande objetivo, e era um grande objetivo da minha carreira, que neste momento, felizmente, foi possível e, como tal, nada mais satisfeito poderia estar do que estar aqui a representar as cores do Nacional e a iniciar este projeto, que é muito desafiante, difícil, mas é para si mesmo que também é tão apetecível. Estou a trabalhar, estou neste momento focado em trabalhar muito, em dar todo o meu contributo juntamente com a minha equipa técnica que podemos ao Nacional e que vamos conseguir de certeza fazer com que os objetivos do Nacional sejam conquistados.
3: Alexandre Santos foi apresentado há pouco já o presidente do Nacional, Rui Alves, acredita que a mudança vai trazer.

0: para melhorias imediatas à equipa.
1: Esta apresentação acontece com 5 jornadas de atraso, desejando que, apesar deste atraso, que ainda acho virmos a tempo de corrigir um desenho que não estava do nosso agrado. E por isso, desejar que isto seja o primeiro ano de uma longa permanência entre nós. Isso significa um êxito, quer da instituição, quer do Mister enquanto profissional.
2: Alexandre Santos assinou um contrato válido até ao final da época. O novo treinador traz Nuno Loureiro para técnico adjunto, Ricardo Fonseca para o treino dos guarda-redes e ainda Michael Moreira para preparador físico. Em termos de tempo para o resto do dia, pode contar com um período de céu muito nublado, ainda assim apresenta boas abertas na vertente sul.
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12: Partilho consigo mais uma receita portuguesa, saborosa e perfeita para uma refeição caseira. Frango de churrasco à portuguesa. Tempere 2 libras de frango com sal, 4 dentes de alho, sumo de um limão, 2 onças de azeite, 1 colher de chá de paprika e pimenta. Deixe marinar durante pelo menos 30 minutos. Grelhe o frango durante cerca de 8 a 10 minutos de cada lado, até ficar bem dourado e completamente cozinhado. sirva com batatas fritas, arroz ou uma salada. Um clássico simples, saboroso e perfeito para toda a família.
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3: Vamos conhecer os títulos desta edição.
4: Governo Regional garante que não vai aumentar impostos em 2027. Açores emitem parecer sobre proposta da Madeira para criar prioridade aérea nos medicamentos em falta nas regiões autónomas. Agrião dos Açores pode ser indicador de alterações climáticas. Começaram as audições dos partidos e parceiros sociais para a anteproposta do Plano e Orçamento Regional para 2027. José Manuel Bolheiro recebeu esta manhã no Palácio de Santana a Iniciativa Liberal, o Bloco de Esquerda e o PAN. O líder da Iniciativa Liberal ouviu de Bolheiro a garantia de que o Governo Regional não vai aumentar impostos no próximo ano. Esta era uma das preocupações da IEL, o primeiro partido a reunir hoje com o Presidente do Executivo Açoriano para discutir os próximos documentos do Plano e Orçamento e também a execução do PRR. Hugo Almeida, coordenador da IEL, diz ter saído desta audição com um misto de preocupação e tranquilidade.
5: A Iniciativa Liberal trouxe algumas preocupações, nomeadamente se haveria aumento de impostos de planeados para o próximo ano. Foi-nos tranquilizado que não, o que é uma boa notícia que saímos daqui hoje. E segundo, foi a nossa preocupação com a dívida ascendente que continua. Quanto a isso, não nos foi adiantado muito mais do que aquilo que já é conhecimento público. Serão 160 milhões de reconversão de dívida. Continua-nos a preocupar, porque não deixam de ser impostos que serão pagos amanhã. A questão do PRR é um outro mundo à parte. As receitas fiscais que nós temos, por falta de produtividade, por falta de mão de obra, por falta de muita coisa que os Açores sabem que têm, aliada a dívidas e a fornecimentos que nós temos que pagar, né, torna-se preocupante é como é que vamos manter as questões dos investimentos que fizemos com o PRR.
4: O coordenador regional da IEL alerta, os Açores não podem ficar dependentes